0: E amanhã sim tem o sorteio aí, logo mais às 9h45. A música mais curtida vai tocar e na sequência a gente já divulga aí quem tá faturando esta pizza na sexta-feira, amanhã sim. 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E atenção, hein? Pra você que faturar, a única restrição é que você deve retirar no balcão. Pronto, mas no sabor você pode escolher qual você quiser. Não tem restrição de sabor para você que faturar aí a pizza lá da Pizzaria do Márcio. Combinado? Então manda bala, participa com a gente aí, vai dando seu voto, vai participando aqui do nosso...
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0: bem, tá a fim de faturar uma pizza aí no oferecimento da Pizzaria do Mastro? Então vai lá no Facebook, dá o seu voto. Música número 1, Eduardo Costa, Imagina Eu. Música número 2, Jorge Mateus, Sol nos Olhos. Você digita, obviamente, música número 1. Depois você corre lá no perfil no Instagram da Pizzaria do Márcio, comenta lá na postagem Eu Quero Pizza, marca dois amigos lá. E também, ambos, você deve estar seguindo, ou se não estiver, vai seguir a Pizzaria do Márcio lá no Instagram. Combinado? Resultado é às 9h45 e amanhã, sextona, tem mais uma votação e pizza pra você.
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0: 9:08, boa noite.
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0: Agora 9:09, boa noite pra você.

0: por aqui, Danilo e Davi, não mexe nas minhas gavetas, fechando pra você mais uma sequência na 105, na sua noite de quintona, véspera de sexta-feira.
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0: 9h23, boa noite.

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2: 9h25, é hora de curtir mais músicas aqui no seu rádio.
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0: Arnold Lômica, tá legal. A boiadeira por aqui, Ana Castela. É que eu não te esqueci. Fechando mais um bloco, já já. Volta do break, tem pra você resultado aqui do nosso Face Gaming. Música 1 ou música 2?
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0: 9h41, boa noite.
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0: Tamo junto e misturado aqui na 105 até as 10, o Del vai com você. E agora é hora de resultado. Música 1 ou música 2? É o nosso Face Game, hein? E amanhã rola pizza por aqui.
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0: Música número 1, Jorge Mateus, Sol nos Olhos. Música número 2, Eduardo Costa, Imagina Eu.
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0: te ter. Música vencedora aqui no Face Game, ele, Eduardo Costa, Imagina Eu. 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

0: aqui, eu sou do Ed Brito e Samuel, Romance Rosa pra você. Já era, hein? Valeu pela companhia aí, o Deusão tá indo nessa. Um grande abraço, desde já um ótimo dia de sexta-feira pra todo mundo e uma ótima noite pra você aí. Na sequência, tá pintando a Vanessa Medeiros com a Moça em Pia até uma hora da manhã no seu radinho com muito romantismo. Um grande abraço, tchau, tchau. Fui!
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0: 9h58, boa noite.
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9: Oi, oi, oi. Tô chegando com o nosso Amor Sem Fim de hoje, quinta-feira, 30 de julho de 2026. Eu, Vanessa Medeiros, fico com você em 3 horas de muito amor no ar. Amor em forma de música sempre aqui para você. Programação caprichada, músicas selecionadas. Apaixonada é a nossa programação feita com muito carinho para você, tá bom? Aumenta o volume e vem comigo. Hoje, dia 30 de julho, então, tá no ar mais uma edição do nosso Amor Sem Fim.

0: na dinâmica, tá legal. É aqui na 105.9 que a gente se encontra. É a minha, é a sua, é a nossa Dinâmica FM de Jacutinga, Minas Gerais. Eu quero convidar você a seguir e curtir as nossas postagens nas redes sociais. No Facebook, procure Dinâmica FM Jacutinga. E no Instagram, @DinâmicaFM. Segue a gente lá e fique por dentro de tudo o que acontece aqui na rádio. Acesse também o nosso site, dinâmicafm.com.br. Ah, e eu quero muito a sua participação. Nosso WhatsApp sempre à disposição. Mande mensagem, peça sua, participe. 35-3185-0145. 35-3185-0145. E nós também temos o aplicativo da Dinâmica FM disponível para iOS ou Android, para você baixar aí no seu celular e levar a Dinâmica com você. Procure Dinâmica FM 105.9, tá bom? Vem comigo. A partir de agora, vamos juntos com o nosso amor sem fim até a 1 hora da madrugada. 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Aumenta o volume porque tá no ar o nosso amor sem fim. Aqui na Dinâmica FM.
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0: A gente começa com Green Day. Pra você, Tell Me When It's Time to Say I Love You. Ótima quinta pra nós.

0: Life's Beautiful, Bon Jovi, fechando este bloco. Eu vou, mas eu volto. Segura aí, é rapidinho.
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3: 10:15.

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4: De volta por aqui com mais amor e menos drama.
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4: E agora tem Thiago York. Coisa linda pra você. Excelente quinta.

0: Against the Wind. Ouvimos Bob Seger. Bacana, eu curti. Você também? Que bom. Eu vou pra voltar já já, é rapidinho.
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4: 10:31.

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0: volta por aqui com você e pra você no Amor Sem Fim.
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0: E agora tem uma releitura da música de Sandra de Sá. Interpretação é de Luísa Posse. Pra você matar saudades comigo, Retratos e Canções.

0: Baby, I'm a Want You. Ouvimos Brad fechando mais um super bloco. Eu vou ali pra voltar já já, não saia daí.
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4: 10:46.

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6: Obrigado comigo aqui no Almoço Sem Fim. E a música de volta, porque aqui a música não para e nem pode.
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6: Agora tem NSYNC. This I Promise You.

0: Como ouvimos Beach Boys fechando a hora. Eu curti, voltei no tempo. Falando em voltar, eu vou ali pra voltar já já. Segura, é rapidinho, prometo.
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0: Eu não disse pra você que o break era rapidinho? Tô de volta com mais amor pra você sempre aqui. Amor em forma de música na nossa programação.
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0: Hoje é quinta-feira, dia 30 de julho. Eu, Vanessa Medeiros, fico com você em mais duas horinhas. Fique comigo, fique ligado. Combinado, coração? E abrindo a segunda hora agora na nossa trilha sonora, chegando Boys On, Father and Son, pra você.

0: Bed of Roses. Com este clássico do Bon Jovi, a gente fechou este super bloco. Daqui a pouquinho tem mais.
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4: 11:19.
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2: Você ligado comigo aqui no Almoço Sem Fim. Excelente quinta-feira pra nós.
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2: Agora tem Heart, Dreams, Dreams pra você. Ótima quinta.

0: Fields of Gold, Sting, fechou esta sequência. Que maravilha ter você comigo, que alegria ter a sua companhia. Daqui a pouquinho eu volto com muito, muito mais. Aguenta aí.
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4: 11:33.
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0: Bora lá com mais músicas. Eu e você e o nosso amor sem fim.
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0: Agora tem Rod Stewart, Father and Son, pra você.

0: Yes, Tim Moore, fechando mais uma super sequência da nossa programação apaixonadíssima. Eu digo sim pra você, como disse a música do Tim Moore. E você também diz sim pra mim? Que bom, fico feliz. Eu vou pra voltar já já, segura aí.
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4: 11:49.
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5: Estamos apresentando o meu, o seu, nosso amor sem fim. Excelente quinta-feira pra você. Agora tem declaração de amor no ar. Christina Perry, A Thousand Years.

0: Finally Fallen, ouvimos aqui Myer Hawthorne. E assim a gente fechou a nossa segunda hora. Temos mais uma horinha, não sai daí, te espero.
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4: 12:04.
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0: E agora chegando por aqui, um clássico com Toto, África. Excelente quinta-feira pra nós.

0: Put Your Records On. Ouvimos Corinne Bailey Rae. E assim a gente fechou aqui mais um bloco. Eu vou ali faturar o leitinho das crianças, mas eu volto já já.
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4: 18:30.
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0: Tô de volta com você e pra você aqui na melhor sintonia sempre.
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0: E agora, na nossa trilha sonora, tem Bad Boys Blue. Atendendo a pedidos, tá aí Baby Blue.

0: Heaven, este clássico com Bryan Adams, é de machucar o coração. É demais. Daqui a pouquinho eu volto com muito, muito mais pra você na nossa programação apaixonadíssima.
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4: 00:32.
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0: Apresentando Amor Sem Fim, eu e você juntos, sempre aqui.
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0: E agora tem Sam Smith, Stay With Me. Aumenta o volume aí.

0: Every Time You Go Away, ouvimos Kucha. E assim a gente fechou esta sequência. Não saia daí porque eu volto já já.
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4: Meia-noite e 44.

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0: E agora tem John Legend cantando Love Won't Let Me Waitin'.

0: Quanto Amorecei, Eros Ramazzotti, colocando um ponto final no Amor Sem Fim de hoje. E eu vou pra voltar amanhã, se Deus quiser e permitir, tá bom? Encontro marcado, combinado? Fique ligado, vem aí mais um programa líder de audiência. Beijo no seu coração e até mais. Bye, fui!
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5: 12:58.
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5: 12:59.

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3: 5:56.

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4: Salve, salve, gente! Aí, tudo bem? Chegando com o nosso Laço do Peão, especial dessa sexta-feira maravilhosa. Que bom ter você em mais um final de semana que tá só começando. E esse final de semana promete, viu? Dia 31 de julho de 2026. Aumenta o volume e avisa todo mundo que o Chicão chegou.

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E aí, meu povo, você é ligado com a gente aqui em 105.9, Jacutinga e toda a região. O nosso site você já sabe, né? dinamicafm.com.br para você acompanhar nossa programação de onde você estiver, tá bom? O nosso Facebook para você curtir a gente é o facebook.com/dinamicafmjacutinga. Tem ainda o nosso Instagram também, @dinamicafm, e o nosso WhatsApp.

WhatsApp, claro, para você participar, interagir com a gente, mandar para cá sua mensagem. É o DDD 35 31 85 0145. Ah, lembrando também do nosso aplicativo. Tem o nosso aplicativo para você baixar também.

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2: Pra gente começar, tem Cleiton e Romário com Morena.

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2: Um mês e pouco, Zé Neto e Cristiano cantando pra gente. Teve ainda Mike e Rodrigo com Murilo Huff, Lugar do Meu Passado. Teve ainda A Medida Protetiva com João Bosco, Vinícius e Gustavo Lima. E ainda Morena com Cleiton e Romário cantando pra gente. Começando com tudo essa edição do nosso Laço do Peão. Um ótimo final de semana pra você. Sextou e eu volto já já com muito mais.
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4: 6:12.

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1: 8. 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
2: Bora, turma, de volta. Laço do Peão. Sexta-feira maravilhosa pra você, dia 31 de julho.
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2: É o vacilão, João Bosco Vinícius e Lauana Prado.

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1: Júnior e César é fraquinho de aparência. Devendo Veneno com Fernando Sorocaba, teve A Minha Herança com a Ana Castela. E ainda João Bosco e Vinícius e Lauana Prado cantando pra gente o Vacilão. Aquele blocão recheado de música boa pra você que tá aí, ó, acompanhando a gente sempre. Bora participar, inclusive, interagir? Manda pra cá sua mensagem e eu volto já já com mais Laço do Peão.
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5: 6:28.
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2: 6h31.
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4: Bora, turma, hashtag tô ligadão com o Chicão no Laço do Peão. Um ótimo final de semana pra você.
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4: Frequência de saudade, Diego Victor Hugo.

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2: Breno e Matheus de volta pra galera. Teve ainda Luan Pereira com Lembrar de Mim, teve Disco Arranhado, César Menotti e o Fabiano, e ainda Frequência de Saudade com o Diego e Victor Hugo, cantando pra gente nessa sexta-feira, dia 31 de julho. E pra você que tá completando a idade nova hoje, parabéns, hein? Saúde, tudo que é de bom, e eu volto já.
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4: 6:43.

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6: 6h45.
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8: Aô, laço do peão. Bora, turma, de volta com aquele sucesso especial que você gosta de ouvir, ainda mais nessa sexta-feira maravilhosa. Bora que é final de semana.
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8: Esquina, Felipe Rodrigo.

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2: Felipe Ferrari contrai a véia da água pra nada. Teve ainda Desocupa com Matheus Vargas e Kleber e Cauã, teve Louca de Saudade com Jorge Matheus e ainda Esquina com Felipe e Rodrigo. Encerrando a nossa primeira hora de muito sucesso depois do intervalo, a gente está de volta trazendo mais uma hora completa para você.
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4: 6:58.
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1: 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Simbora, gente linda do meu coração. A partir de agora tem mais uma hora completa de muita música boa pra você na sua sexta-feira.
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1: Oba! Danilo e Davi com a Mari Danilo Fernandes. Davi, chorei no Uber.
4: Mari Fernandes, chorei no Uber.

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1: Terminou com calma Lauana Prado e João Marcos e Vinícius. Teve ainda a cerveja falando com Matheus Henrique e Gabriel. Teve Maiara e Maraísa com João Raul fora do compasso. E ainda chorei no Uber com Danilo e Davi e Mari Fernandes cantando pra gente nessa sextona maravilhosa. Dia 31 de julho de 2026. Sabe quem tá completando idade nova hoje? Meu amigo Jefferson. Alô, Jefão. Parabéns pra você. Saúde. Tudo que há de bom sempre. E eu volto já.
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5: 7:12.
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5: 7h15.
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8: Olá, Sudupião, sexta-feira maravilhosa. Deixa eu mandar um beijo especial pra Bruna. Oi, Bruna, tudo bem? Ótima sexta-feira pra você. Obrigada pela audiência, viu?
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8: Me segura, Yasmin Santos.

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1: É aquele 1% Marcos e Belucci, Wesley Safadão. Teve ainda Te Assumo com o Diego Arnaldo, teve João Neto e o Frederico com Saudade do Caramba. E ainda Me Segura com Yasmin Santos cantando pra gente essa sextona maravilhosa. Mais uma pausa bem rápida e eu volto já.
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4: 7:28.
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3: 7h31.
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5: É o nosso Laço do Peão. Coisa boa demais ter você junto com a gente aqui, ó. Na rádio que mais cresce em audiência em todo lugar.
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5: Lauana Prado com o Xande Avião, tanto faz.

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2: É, tem coisas que a gente promete, mas não cumpre, né?

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2: É sorte que você beija bem, Maiara e Maraísa. Teve ainda João Neto e Frederico com Fernando e Sorocaba, Só de Você. Teve ainda o Vestido Curto com Diego Victor Hugo e Guilherme Benuto. E ainda Tanto Faz com Lauana Prado e Xan de Avião. Cantando pra gente, Bora de Reta Final, último intervalo e eu volto daqui a pouquinho.
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5: 7:44.

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1: 7h47.
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3: Reta final por aqui do nosso Laço do Peão dessa sextona.
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3: Zé Neto e o Cristiano é cadeira cativa.
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1: Chapéu Preto, Fiduma e Jeca. Teve ainda o Instinto Animal com Zé Henrique, Gabriel e Nayara Azevedo. Teve Ela Não Tá Sendo Ela com Ícaro e Gilmar. E ainda Zé Neto e Cristiano. É a Cadeira Cativa encerrando o nosso Laço do Peão especial dessa sexta-feira maravilhosa. Muito obrigado aí pela audiência, pela companhia. Fiquem todos com Deus. É com ele que eu estou indo. E ó, juízo nesse final de semana, viu? A gente volta a se encontrar por aqui. Tchau, fui!
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6: 7:59.

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0: 8 e 2.
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1: 8:14.
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1: Dinâmica FM 8:16.

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9: Bom dia a todos. Que este venha a ser um dia abençoado para minha, para a sua, para a nossa vida. Nesse momento quero te chamar a

Está pegando aí a espada do Espírito, a palavra de Deus, pois iremos ter um momento agora de leitura, de alimentação do nosso espírito, pois a palavra do Senhor mesmo nos diz: nem só de pão viverá o homem, mas de toda a palavra que sai da boca de Deus. Venha conosco e vamos alimentar o nosso espírito nessa manhã. Glórias a Deus. E a leitura nessa manhã está em Gênesis. Sei que é um livro que você pode ter dificuldade de encontrar aí. Recomenda-se que você procure este livro fechando a sua Bíblia e abrindo ela. Se você abriu ela da forma normal, o primeiro livro que vai aparecer será Gênesis. Se aparecer por algum motivo Apocalipse, é só você fechar e virar sua Bíblia para o outro lado. Gênesis é o primeiro livro da palavra do Senhor. O livro onde aborda até mesmo a criação de todas as coisas. Pelo menos de todas as coisas que nós entendemos, porém o Senhor sempre existiu. E tendo dado esse tempo, enquanto você está aí abrindo a palavra do Senhor, quero te convidar, nesse domingo em especial, e por ser esse domingo em especial, vou até mesmo falar o dia. Nesse domingo, hoje nós já estamos no dia 31, nesta abençoada sexta-feira, amanhã, então já temos o início de mais um mês, o encerramento de um e início de outro. Sendo amanhã dia 1º, então domingo dia 2. Dia 2, domingo agora, será Santa Ceia. Nós estaremos nos reunindo para participarmos da Ceia do Senhor. Eu te convido para estar conosco. A Ceia do Senhor, qual foi uma ordenança que Ele nos deu de participarmos em memória dEle até que Ele volte. E nesse domingo estaremos nos reunindo em 3 horários. Veja qual o melhor horário e endereço para você. Temos 2 endereços, mas é a mesma igreja. Atenção para os horários. Domingo, nesse domingo, dia 2, às 8h15 da manhã, Rua Santo Antônio, número 321. De manhã, é às 8h15 da manhã. Rua Santo Antônio, número 321. Às 16h30, na parte da tarde, às 16h30, na Rua João Pessoa, número 1749. Às 16h30, na Rua João Pessoa, número 1749. À noite, às 18h30, na Rua Santo Antônio, 321. Ou seja, temos culto de manhã, à tarde e à noite, para participarmos da Ceia do Senhor. A ceia será nos 3 horários. Qual for o melhor horário e endereço para você? Se você é aqui do centro, pode escolher entre de manhã ou à noite. Se você aí é em torno ali da Vila Toledo, Vila Nazaré, César Matilde, Parque das Nações, temos aí na Vila,
às 16h30.

Então, 8h30, melhor dizendo, 8h15 da manhã e 18h30, Rua Santo Antônio, 321. Já às 16h30, na Vila, Rua João Pessoa, número 1749. Tendo dado um tempo, iniciamos a leitura aqui. E aconteceu nos dias de Anrafel, rei de Sinar, Arioc, rei de Elassar, Kedorlaomer, rei de Elão, Etidal, rei de nações, que estes fizeram guerra a Bera, rei de Sodoma, a Birsa, rei de Gomorra, a Sinabe, rei de Adima, e a Semeber, rei de Zeboim, e ao rei de Bela, que é de Zoar. Todos estes foram reunidos no vale de Sidim, que é o mar de Sal. Eles serviram 12 anos a Kedorlaomer, e no 13º ano se rebelaram. E no 14º ano veio Kedorlaomer, e os reis que estavam com ele, e feriram os refaíns em Asterot, Carmaim e os Zuzins em Han, e os Zemins em Savé, Kiriataim, e os Horeus no seu monte Seir, até Euparan, que fica junto ao deserto. E eles refornaram. Se bem que, olha uma questão aqui. E no 14º ano veio Kedorlaomer e os reis que estavam com ele, e feriram os refaíns em Asterot Carmaim, e os Uzins em Han, e os Emins em Savé Kiriataim, e os Oreus no seu monte Seir, até Euparan, que fica junto ao deserto. E eles retornaram e vieram a Emispat, que é Cádiz, e feriram toda a terra dos amalequitas, e também os amorreus, que habitavam em Hazazon Tamar. E saiu o rei de Sodoma, e o rei de Gomorra, e o rei de Adma, e o rei de Zeboim, e o rei de Bela. Esta é Zoar. E se ajuntaram à batalha contra eles no vale de Sidim, contra Kedorlaomer, rei de Elão, Etidal, rei das nações, e Anrafel, rei de Sinar, e Arioc, rei de Elazar. 4 reis contra 5. E o vale de Sidim estava cheio de poços de betume, e os reis de Sodoma e Gomorra fugiram e caíram ali, e os restantes fugiram para o monte. E eles tomaram todos os bens de Sodoma e Gomorra, e todos os seus mantimentos, e foram no seu caminho. E eles tomaram Ló, filho do irmão de Abraão, que habitava em Sodoma, e os seus bens, e partiram. E veio um que havia escapado e contou a Abrão, o hebreu, pois ele habitava na planície de Manri, o amorreu, irmão de Escol e irmão de Arner. E estes eram confederados de Abrão,

E quando Abraão ouviu que o seu irmão foi levado cativo, ele armou os seus servos treinados, nascidos na sua própria casa, 318, e os perseguiu até Dan. E ele se dividiu contra eles. Ele e seus servos à noite, e os feriu. E os perseguiu até Roba, que está à esquerda de Damasco. E ele trouxe de volta todos os bens, e também trouxe novamente o seu irmão Ló e os seus bens, e também as mulheres e o povo. E o rei de Sodoma saiu para encontrá-lo depois do seu retorno do massacre a Kedorlaomer, e os reis que estavam com ele no vale de Savé, que é o vale do rei. E Melquisedeque, rei de Salém, trouxe pão e vinho, e ele era o sacerdote do Deus Altíssimo. E ele o abençoou e disse: bendito seja Abrão, do Deus Altíssimo, possuidor do céu e da terra. E bendito seja o Deus Altíssimo, que entregou teus inimigos em tuas mãos, e lhe deu dízimos de tudo. E o rei de Sodoma disse a Abrão: dá-me as pessoas e toma os bens para ti. E Abrão disse ao rei de Sodoma: eu levanto a minha mão ao Senhor, Deus Altíssimo, possuidor do céu e da terra, que não tomarei nenhum fio, nem a correia de uma sandália, e que não tomarei coisa alguma que é tua, para que não digas: eu enriqueci, Abrão. Salvo tão somente o que os jovens comerem e a parte dos homens que foram comigo, Aner, Escol e Manri, que eles tomem a sua parte. E essa foi a leitura da palavra neste dia.

Glórias a Deus. Glórias a Deus. Irmãos, irmãs, às vezes a gente acaba ficando tão pensativos em respeito à rotina, tão ansiosos, nervosos quando algo sai do que era o esperado. Somos movidos tanto por essas coisas. Ah, as coisas têm que ser assim, assim, assado. Buscamos viver em uma rotina parada. E quando há alguma mudança nessa rotina, vem as preocupações, incertezas, insegurança. É normal, é do corpo humano, é da natureza humana. Querer controlar tudo, e quando não dá para controlar tudo, nós ficamos meio preocupados. Mas, até deixa, pegando a deixa aí que nós lemos de Abrão, a rotina dele estava indo toda normal. Na casa dele, na fazenda, digamos assim, já que era tendas no deserto. Só que ele tinha um grande gado, ele era rico. Ele tinha o que ele precisava. Porém, quando soube que Ló precisava de ajuda, pegou os seus servos, os equipou e foi à guerra ajudar o seu irmão, filho do seu irmão. E aí, quando ele volta, depois de uma batalha, depois de uma luta,

Ele ainda reconhece, opa, o Senhor me trouxe de volta. Ele dá o dízimo de tudo aquilo que ele conseguiu naquela batalha. Dízimo de tudo. Mostrando até que essa questão de dízimo não é da antiga aliança. É de antes mesmo da antiga aliança. E também mostrando para nós uma questão que Abraão já entendia. Uma questão que nós temos que tomar cuidado para acabar não esquecendo. O quê? As coisas podem sair do controle que esperávamos, da nossa zona de conforto, ou do que queríamos, mas não sai do controle dele, não sai do controle do Pai. Nós temos que confiar nele. Nós temos que confiar no Senhor. Mas nós temos feito isso. Em Provérbios, a palavra vai nos dizer: confia no Senhor teu Deus de todo o teu coração e não se apoie no seu próprio entendimento. Você entende isso? É literalmente o Senhor falando para mim e para você: ei, eu quero que você confie em mim mais do que você consegue confiar em si mesmo. Mais do que você consegue entender de certo ou errado, você precisa confiar em mim. Confia no Senhor teu Deus de todo o teu coração e não se apoie no seu entendimento. Para de se deixar levar pelas emoções, pelas circunstâncias, pelas coisas dessa vida. Você foi chamado para viver algo maior, para viver o extraordinário, para viver momentos na presença do Pai. Mas você só vai poder viver essas coisas se realmente estiver disposto a confiar nele, a entregar sua vida a ele, a desejá-lo, a buscá-lo, a querê-lo. Enquanto você não fizer isso, as coisas não vão mudar. Enquanto você não abrir o seu coração para ele, a rotina vai continuar a mesma. Mas desde o fato que você abrir o seu coração e falar: Senhor, eu quero mais de ti, eu reconheço que eu preciso mais de ti, eu confio no Senhor, vem sobre a minha vida. Cada dia que você se entregar para ele, ele vai agir na sua vida. Sim, as coisas às vezes podem sair do nosso controle, mas entenda: o seu Deus, o meu Deus, ele está acima de tudo. Nós só precisamos é confiar nele, é esperar nele. E quando as coisas ficarem difíceis, quando você não conseguir mais ter forças para andar, é aí que você vai ver que é ele que te dá força. Como Abraão, ali, perdido. Seu irmão, filho do seu irmão, acabou de ser até sequestrado ali por um povo inimigo. O que ele faz? Ele pega seus servos, ele equipa eles e vai em busca do seu irmão, do filho do seu irmão Ló. E quando ele alcança as coisas, ele não busca as recompensas deste mundo. Ele continua glorificando a Deus, pois sabia que

vitória ali não foi por ele, foi Deus que a deu. Saiba reconhecer o Senhor na sua vida e você vai ver o agir dele sobre você. Todas as vezes que nós honramos a Deus, Deus nos honra. Todas as vezes que nós nos separamos para Ele, Ele vem sobre a nossa vida. Pois a palavra do Senhor é clara. Buscar-me-eis e me achareis, quando me buscardes de todo o coração. Ah, mas e sobre honra? Diz o Senhor em 1 Samuel 2,30. Aquele que me honrar, eu o honrarei. Saiba disso. Tudo aquilo que você semeia, você vai colher. Todo bem que você fizer, trará bênçãos para a sua vida. Se você não desanimar, se você não parar, com certeza você irá colher as bênçãos de Deus. Mas para isso você precisa confiar mais em Deus do que consegue confiar em si mesmo. Essa carne aqui, ela busca desejos, vontades que não agradam a Deus. Por isso se apegue à palavra. Por isso confie na palavra de Deus. Por isso confie no Senhor e não em si mesmo. E deixo aí para você entender melhor o que eu acabei de falar, que quando você tiver um tempo, pegue a palavra do Senhor, a Bíblia, e abra ela em Gálatas 5 e Gálatas 6. Leia esses dois capítulos. Você faz isso ali em 5 minutos. Se você lê bem devagar, não é acostumado com leitura, deve demorar uns 10 minutos, acredito que no máximo. Mas é uma leitura abençoada, que vai te orientar sobre as obras da carne que desagradam a Deus e os frutos do Espírito que nos levam para mais perto de Deus. E também vai orientar sobre a questão de plantar e colher, de que cada atitude trará para nós algo, seja bom se plantarmos no Espírito, seja ruim se plantarmos na carne. Porque a carne busca lutar contra o Espírito e o Espírito contra a carne, para que você não saiba o que fazer. Mas se você é guiado pela sua carne, da sua carne colherá corrupção. Porém, se você for guiado pelo Espírito, do Espírito será levado à vida eterna. A escolha é sua. Confiar em Deus ou confiar em si mesmo ou nesse mundo mau? Em quem você vai confiar? Que caminho você vai seguir? Eu só posso te orientar. A escolha vem de você. Vamos aqui atender essas pessoas abençoadas e logo estaremos indo para a oração. Glórias a Deus, nós acabamos de receber aqui. Primeiro comecei aqui a nossa live dando um seja bem-vindo a todos. Após isso tivemos a Fátima Montoni desejando um bom dia e pedindo oração por ela e para todo mundo. Oh, bom dia, Fátima, que o Senhor te abençoe. Nós também tivemos aqui a Sônia Cléo Ramos, desejando um bom dia. Bom dia, Sônia, que o Senhor te abençoe. Olha, até o Caio aí, Caio Rafaeli, passando aqui, desejando um bom dia. Bom dia, Caio, que o Senhor abençoe a sua vida, Sônia. Obrigado por participarem aqui desta live abençoada. E é isto. Nesse momento, feche seus olhos. Vamos falar com o Pai.

soberano Deus e eterno Pai, Deus Todo-Poderoso, nesse momento, Pai, eu quero apresentar diante do Senhor a vida de cada pessoa que comentou o meu Pai em nossa live. Meu Deus, a vida

essa pessoa, meu Pai, que nesse momento se encontra ouvindo este programa, ouvindo a minha voz. Meu Deus, e ela mesmo tem estado perdida. Ela mesmo, Pai, tem passado por tantas coisas que não tem conseguido nem mesmo confiar. Pai, vem com teu mover. Pois nesse momento eu levanto a minha mão para repreender todo o mal, tudo aquilo que não provenha do Senhor, que venha agora estar sendo retirado, estar sendo tirado da vida dessa pessoa. Toda obra do maligno seja desfeita. Toda dor, toda enfermidade, todo problema de saúde vai desaparecendo. Seja livre nesse momento. Seja liberto nesse momento. Seja curado nesse momento, na autoridade e no poder que há no nome de Jesus. Viva aquilo que só o Senhor pode fazer sobre a sua vida, para a glória do Senhor. Pai, abençoa a vida do ouvinte. Abençoa, meu Pai, esta rádio. Abençoa cada pessoa envolvida, meu Pai, neste programa. Meu Pai, nessa rádio. Abençoa a nossa cidade. Abençoa o nosso estado. Abençoa a nossa nação. Pois juntos, meu Deus, nós abençoamos a vida de cada um. Em nome de Jesus. Amém.

Glórias a Deus. E chegamos ao fim deste programa. Que a graça do Senhor seja sobre cada um. Deus abençoe a sua vida e saiba, o milagre que você espera acontecerá.

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2: 9 horas.
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4: 9:14.
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1: Na Dinâmica FM, a hora certa.
2: 10:04.
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0: Dinâmica FM é comunicação a serviço da comunidade, começando mais um bloco especial, Espaço Democrático, onde estamos recebendo os pré-candidatos às eleições 2026. E é só alegria hoje nos estúdios aqui da 105.9. Esse bloco está sendo muito interessante, pois sabemos que a nossa população de Jacutinga e da região tem muito interesse nesse tema de política, mesmo porque da política saem as melhores oportunidades para a nossa região. Hoje estou recebendo aqui nosso querido amigo, já conhecido, né, já tivemos juntos várias oportunidades, Rodrigo Lopes, que atualmente exerce o mandato de deputado estadual e também já foi prefeito lá da nossa querida cidade aqui da região, cidade irmã também, de Andradas. Primeiramente, seu bom dia, deputado, tudo bem?
1: Bom dia, Caio, bom dia a todos que acompanham a gente aqui pela Dinâmica, uma alegria falar com a população de Jacutinga e de toda a região. E é uma oportunidade importante, né? Nós estamos aí no momento final das pré-candidaturas, a partir do dia 16 agora a gente começa de fato a campanha eleitoral. E agradeço muito o convite, né, e a oportunidade aberta aqui pela Rádio Dinâmica, e uma grande alegria falar com a população de Jacutinga e região.
0: Lembrando, pessoal, que nós daqui a pouco estaremos também ao vivo no CleanCast. Serão duas entrevistas, né? Tem essa possibilidade para outros pré-candidatos também. São espaços democráticos, isonômicos. E até a nossa decisão inicial, deputado, era fazer só as pré-candidaturas, né? Mas nós consultamos a legislação, os advogados aqui da rádio. E vamos sim fazer com os candidatos após o registro também. Inclusive, já fica o convite para o senhor, né? Que é aqui de próximo aqui de nós, né? Fala uma coisa para mim. Vamos começar essa entrevista que tem mais ou menos uma meia hora, né? Assim como foi para os outros. Queria que você falasse um pouquinho do Rodrigo Lopes ali nas origens, antes da política. Como é que é essa história?
1: Ô, Caio, Rodrigo Lopes é um menino da roça, né? Eu, né, nasci em Andradas, fui criado no Campestrim, que é o nosso distrito aqui. Tá na divisa praticamente de Jacutinga, um pouquinho para cima da Barra ali. É, próximo a Ouro Fino também, lá perto do Taboão. E a minha origem tá ali. Meu pai é Oscar Lopes, minha mãe é a dona Nicinha. Sou de origem simples, da agricultura familiar. E até meus 23 anos, a minha história ela é com a agricultura, ela é com o trabalho rural, né? Plantando café, cuidando lá do sítio, pequena propriedade. E eu costumo dizer que eu sou da roça e não sou filho do fazendeiro, eu sou filho do boia fria. Comi muita marmita embrulhada no pano e no saquinho de arroz na roça. E a gente viveu essa realidade, né, durante muitos anos, indo para a roça a cavalo, 8 quilômetros de distância de casa. E fui criado lá, estudando na escola do distrito até a oitava série. Depois tive a oportunidade de fazer meu ensino médio lá na Escola Doutor Alcides Moscone, lá em Andradas, né, lá na cidade. E a gente segue, né, sempre acreditando no melhor. É, fiquei aí um período depois do ensino médio sem conseguir estudar, né, não tinha condições de pagar uma faculdade. Consegui uma bolsa de estudos, fui fazer nas MEC de Ouro Fino lá no ano de 2006, meu curso de Geografia. Me formei, sou professor de Geografia. É, depois, posteriormente, fiz o curso de Administração Pública, me formei em Administração Pública, me especializei em Cidades Inteligentes. Em fevereiro desse ano, terminei meu mestrado em Administração, estou no meio de um doutorado. Né?
0: Então, olha que bacana.
1: Graças a Deus, tive oportunidades, né, que foram se abrindo pela educação na minha vida. Saí lá da roça e tive essa oportunidade. Também, né, tenho uma irmã, a minha irmã se chama Rosana, tem um sobrinho chegando aí até o dia 10 de agosto.

0: agosto vai chegar meu primeiro sobrinho, Tobias. E né, sou marido da Elisângela, casado com a Elisângela desde o dia 20 de junho de 2015. E tenho dois filhos, o Miguel, que completa 10 anos agora em setembro, e a minha filha Ariela, que completa 6 anos amanhã. Então, tenho dois filhos e uma família, graças a Deus, né, muito abençoada, né, que caminha comigo, que me ajuda, que me dá respaldo. E eu sempre digo que eu tive a oportunidade de passar pela prefeitura, hoje está no mandato de deputado, mas o que eu procuro sempre manter é a minha referência da minha origem, da minha raiz, daquilo que eu acredito. Por isso que eu sempre volto para o Campestrinho, para nunca esquecer de onde eu saí e para sempre lembrar que a necessidade das pessoas existe e a gente precisa estar próximo.
1: Que maravilha, hein? Uma história bonita. Eu admiro muito esse tipo de história de superação. Até numa conversa que a gente se encontrou lá em Belo Horizonte, né? É sempre um prazer. Vou te chamar de senhor por respeito, mas você é muito jovem ainda,
0: pode
1: tá?
0: Pode ser você mesmo, sem
1: então,
0: problema.
1: Melhor ainda. É sempre um prazer estar com você. A gente teve no evento de 30 anos da feira lá, que você prestigiou a gente. E eu acho bacana isso que você falou, né? As origens, os de perto, né? Você sempre tem prestigiado, sim, aqui ou longe daqui, a nossa região de Jacutinga, Monte Sião, Andrade, Ouro Fino, sim, né? E os eventos também que correspondem a isso. E essa origem sua, né? Na roça ali, né? No dia a dia, é uma origem muito, muito brigada. Eu sei disso, foi muito lutado, uma boa luta no bom sentido. Eu admiro muito isso, né? Até eu te fiz uma pergunta uma vez, né? Você, olha, por que você quis entrar pra política? Você que já foi prefeito duas vezes também.
0: Sim.
1: Quais os anos que você foi prefeito da Andrade?
0: Fui prefeito de 2013 a 2020, né? Fui, inclusive, o prefeito mais jovem da história, com 29 anos, eleito na época, na reeleição mais votada da história, né, com 76% dos votos lá em 2016. Então sou muito grato à população de Andradas que me deu esse privilégio de sair lá da roça, né? Eu fui, vamos dizer assim, para não dizer que fui o primeiro, a gente teve o prefeito Antônio Gonçalves lá na década de 1950, que é da Gramínea, que é um distrito aqui próximo de Albertina. Mas eu fui o segundo aí que veio da zona rural, né? O primeiro jovem aí com menos de 30 anos que se tornou prefeito. E eu sempre considero, Caio, que é importante mais a gente valorizar a nossa região, né? Você fala da feira lá em Belo Horizonte, nós temos que enaltecer aqui o Zé Danica, né? Nós temos que enaltecer o Toninho Rafael, nós temos que enaltecer a Dai e você também, que é, né, vamos dizer assim, a continuidade desse processo, pegar Jacutinga há mais de 30 anos e lá em Belo Horizonte mostrar Jacutinga para Minas Gerais através, né, da Feira de Malhas. Isso demonstra, né, um empreendedorismo, uma visão à frente do seu tempo, que é muito mais fácil ir para São Paulo e para Campinas, mas tem um mercado interno aqui de Minas Gerais, né, tão importante. E a gente que tá aqui na divisa, às vezes a gente peca por isso, né, Andradas? A referência nossa sempre foi muito mais São Paulo que Belo Horizonte. Mas a gente precisa levar para dentro de Minas, né, o potencial que a nossa região tem. Então, você pode perceber aí hoje, Andradas, Jacutinga, Extrema, que são cidades, Monte Sião, que são cidades que estão aqui na divisa, tem, de fato, uma expectativa muito grande de desenvolvimento e pode contribuir muito com o estado de Minas Gerais. E eu sou um grande defensor aqui da região, né? Eu costumo dizer que hoje 95% da minha base política é no sul de Minas. O sul de Minas tem 153 municípios, né? Eu costumo considerar o sul de Minas até Perdões, subindo a Fernão Dias, e a gente indo aqui para a parte sudoeste, que eu considero também sul, a gente vai lá em Passos, Claraval, Cássia, a região ali de Biraci, e eu tenho relação com toda essa região, né? Procuro estar presente nessa região, defendendo a população, defendendo os interesses que a gente considera importante, né? A estruturação de saúde da região, a questão da educação, questão das rodovias, né? Nós vivemos aí nos últimos anos a questão do pedágio, que foi uma grande, vamos dizer assim, a nossa rodovia, principalmente a 290, que sempre foi uma rodovia muito ruim, e quando veio o pedágio a gente se preocupou por quê? Além de estar pagando muito caro, a rodovia não estava correspondendo, como eu acho que ainda tem que ser feito muito mais coisa para corresponder com aquilo que de fato é o valor que se paga no pedágio, mais de 10 reais hoje.
1: Caro, hein?
0: Exatamente. Então, o que nós vamos fazer? Primeiro, essa licitação aconteceu antes de nós sermos deputados, ainda no ano de 2022. Nós vamos buscar caminhos. Um dos caminhos, nós criamos a agência reguladora, que é a ARTEMIC, que é uma agência que hoje, a partir daqui, ela vai acompanhar todas as modelagens de contrato de concessão. Eu considero assim absurdo a gente ter uma concessão sido modelada aqui, que não considerou a terceira faixa subindo a serra aqui sentido Itapira, que não considerou a terceira faixa

0: rocha, subindo pra borda da mata.
1: Lamentável isso aí.
0: Exatamente, uma perda, né? Malemar, um acostamento que ainda não foi feito, que tá projetado, mas nós temos agora, o ano que vem, o reequilíbrio quinquenal, porque é uma concessão de 30 anos. Então, a cada 5 anos, a gente pode rediscutir algumas coisas, inserir, repactuar, antecipar investimentos. O governo pode fazer aporte de recursos para fazer essas análises. Então, nós estamos acompanhando isso muito de perto. Nós podemos dizer hoje que as rodovias estão em melhores condições dentro do básico que sempre teve, né? Tem que melhorar muito e a gente está seguindo cobrando isso daí. Então, é algo, né, que a gente traz como pauta. Nós estamos vivendo outra realidade muito preocupante nos últimos tempos, que é o novo sistema de regulação que o Estado implantou, que é o CORE. Né, o SUSFAS foi substituído por um sistema que tem diversos mecanismos de inteligência artificial. E no começo, por exemplo, foi um caos. Começou a regular gente de Posto de Caldas para Belo Horizonte, de Posto de Caldas para Pouso Alegre, de Pouso Alegre para Posto de Caldas. Então a gente está cobrando, acompanhando constantemente isso, e a saúde vai desde a atenção básica, que é a responsabilidade ali do município, até uma UTI, né, que é a necessidade de uma pessoa que está ali na iminência de um óbito, né, e que precisa ter esse cuidado. Então a gente precisa, né, caminhar muito nesse sentido. E eu tenho uma pauta também que eu considero muito importante, que a gente procurou defender nesses 4 anos, que é a questão da inclusão, né, da inclusão principalmente dos neuroatípicos, né, dos autistas, das pessoas com TDAH, com os mais diversos transtornos neurodiversos, que a gente precisa de fato trabalhar para promover uma política de inclusão e não a política de inserção apenas. Porque quando você insere uma criança, um jovem desse dentro da escola regular e não dá o respaldo da inclusão, você promove mais exclusão desse aluno. Exatamente. Então, temos um trabalho viabilizando, né, suporte das salas sensoriais, né, o apoio às APAES, as instituições voltadas para esse segmento. É tudo ainda muito inicial, mas é um trabalho que vai ter andamento, e a gente já debateu muito isso na Assembleia.
1: Maravilha. Eu gostaria de comentar, né, e também discutir um pouco esse primeiro assunto abordado, que é a questão da MG290, a questão de pedágios, a questão de, inclusive, praticamente 3 pontos, né, que une nessa questão aí. Primeira questão é de vidas, né? Ainda com a implementação de algumas melhorias, na minha opinião também, muito discretas, né, em vista do valor cobrado, em vista do movimento que tem essa nossa região, daqui até Pouso Alegre, e em vista também da segurança, né? Eu acho que a segurança é o primeiro fator que eu gostaria de abordar. Muitas vidas perdidas de jacutinguenses, ourofinenses, andradenses, pessoas aí da nossa região, né, na nossa casa e na nossa cara aí, né, acontecendo isso. E quando eu soube, quando o projeto já estava praticamente definido, né, naquele primeiro momento, que não ia ter terceira via em nenhum lugar, eu fiquei assim, estarrecido.
0: Sim, exatamente.
1: Como dizia meu avô, bestificado. Falei, quê? Não é possível, né? Não vai ter terceira via, né? E até na ocasião eu falei assim, não é possível. Na minha visão, pelo preço cobrado, certo é duplicar mesmo. Mas eu sou muito crítico em relação a esse assunto, porque o primeiro ponto é segurança. Nós mesmos não temos como sair daqui sem a MG290. Né? Nós, nossas famílias, nossos amigos, nossos parceiros de trabalho. Falando em trabalho, é outro ponto, né? Que é a questão do nosso desenvolvimento aqui em Jacutinga, Monticião, Andradas, nossa região aqui, ela está se desenvolvendo muito industrialmente, muito também comercialmente, né? Está crescendo demais. E essa limitação aí dessas melhorias na MG290, ela também faz com que venha menos pessoas para cá comprar. E vindo menos pessoas comprar, vem também menos pessoas por conta de turismo. Então, segurança, que são vidas, economia, indústria e de fato, crescimento econômico, e a questão também cultural e de turismo, né? Tudo isso é comprometido por essa questão da rodovia. Ela está realmente ainda muito precária, né?
0: Exatamente.
1: Agora eles fizeram até é muito polêmico também esse tema. Fizeram uma mudança na entrada aqui de Itapira para Jacutinga, que eu gostei, né? Eu nunca deixei de ir num shopping por fazer um retorno de 300 metros ou até de 1 quilômetro. Nunca deixei. Então eu acho que isso não atrapalha Jacutinga, pelo contrário, foi o primeiro indício que eu vi de progresso, porque eu achava muito perigoso aquela entrada ali da cidade. Né? Então eu achei que ficou, sim, um pouco mais incômodo para alguns moradores fazer aquele retorno, mas de fato ficou mais seguro, né? E eu espero que nessa revisão quinquenal que você falou?
0: Isso,
1: é isso mesmo?
0: Exatamente, que os primeiros 5 anos de contrato e a cada 5 fazer uma revisão.
1: Você

0: vai cobrar essa
1: nós
0: questão?
1: Nós vamos acompanhar, seguir acompanhando isso aí. Inclusive, Caio, nesse debate, né, até na época eu fui chamado para, né, falar com a EPR sobre esse retorno, que eu considero que é uma melhoria relativa, embora eu acredito que, a exemplo do que aconteceu na MG-050, que é a rodovia que liga São Sebastião do Paraíso a Belo Horizonte, passando ali por Divinópolis, eles começaram a duplicar dentro das cidades, né, as áreas urbanas. Eu acredito que Jacutinga mereça um processo de duplicação aqui nessa área, por questão de segurança, as passarelas, né, sobrepostas à rodovia para as pessoas, porque tem cidade dos dois lados da rodovia. Então, além de quem está transitando dos veículos, nós temos o pedestre, que acaba que a rodovia no perímetro urbano ela se torna uma via pública, né, que demanda esses cuidados de mobilidade e que a concessionária precisa. Então, nós temos rodovias passando por dentro de Ouro Fino, a 290, passando dentro de Borda da Mata, passando aqui dentro de Jacutinga, nós temos a 459 passando dentro de Piranguinho, dentro de Itajubá, enfim, Santa Rita do Sapucaí. São cidades que têm, né, esse contexto. Então é um trabalho que nós vamos ter que acompanhar. Eu digo assim, eu procuro ser muito chato em acompanhamento dessas ações. Por exemplo, tem uma pauta ali em Andradas que é de mais de 40 anos, que é o contorno da cidade de Andradas. Isso foi prometido, a obra foi começada, trocou de governo, a obra parou, né? E eu, sempre trabalhando nesse contexto, me tornei deputado, peguei essa pauta à unha, falei o que nós temos que refazer. Fomos lá, né, o Estado tinha feito um projeto na época que não contemplava os trevos, né, tem que ter 4 trevos na contorno de Andradas. Eu acompanhei passo a passo o projeto, não gostei de rotatórias, pedi para alterar, fomos para a questão da terceira faixa, porque tem lugares de aclive. O projeto saiu do jeito que nós pudemos opinar. Então esse é o papel do deputado. Então eu posso dizer para você que nesse nosso mandato, todas as pautas que foram discutidas na região, eu procurei participar de perto e tá ali interagindo no dia a dia, embora eu não seja executivo, minha função é legislativo. Mas também a minha função é fiscalizar, é acompanhar isso aí. E assim, a gente sempre teve de perto. E eu vou acompanhar de perto essa questão da revisão quinquenal da EPR, que é a concessão. Vou acompanhar de perto. Tenho acompanhado. O Diogo é o presidente da concessionária aqui em Minas Gerais. Eu já demandei pelo menos 2 visitas técnicas que eu acompanhei com ele várias vezes, discutindo os problemas apresentados na rodovia. A MG-455, que liga Santa Rita de Caldas Andradas, eu acredito que apresenta piores condições. Eu falo que é uma rodovia que parece que é de açúcar. É só chover, aparece buraco de todo lado. E é inadmissível a gente ter uma rodovia privatizada pagando R$10 o pedágio, né? E eu até me solidarizo aqui. Acredito que uma das cidades mais prejudicadas da nossa região com o pedágio foi Ouro Fino. Ouro Fino ficou cercada. Tem pedágio para ir pra Monte Sião, tem pedágio para vir para Jacutinga, tem pedágio para ir pra Borda da Mata e Pouso Alegre. Tem 3 pedágios no entorno de Ouro Fino, né?
0: Capital sul-mineira do pedágio.
1: Exatamente. Coitado. Trocar a porteira do menino pelos pedágios, né? A população de Ouro Fino, para ir para qualquer uma das cidades, tem que pagar para ir e voltar mais de R$20 de pedágio, né? Então é algo que não foi pensado na época, né? Essas praças de pedágio podiam ter sido melhores
0: distribuídas.
1: Eu ainda tenho, ainda defendo uma revisão disso. Por exemplo, nós temos lá o free flow que foi usado entre Ouro Fino e Monte Sião.
0: Aquilo é um absurdo.
1: É um absurdo, né? Mas também a gente pode fazer dele uma oportunidade. Por quê? Baixou o custo, você não tem operação, então você não tem que pagar funcionário, você tem que ter um equipamento tecnológico para aquilo. Mas então, ao invés de ter 8 praças de pedágio na concessão como um todo que existe aqui no sul de Minas, por que não fazer 20 em trechos específicos e baixar isso aí para R$2,50, para R$2. Aí, por exemplo,
0: muito,
1: se eu
0: mais
1: vou
0: democrático
1: daqui em Ouro Fino, eu não preciso pagar R$10, eu pago o correspondente ao trecho que eu tô rodando. Então vamos usar a tecnologia a nosso favor e não simplesmente para baratear custo para concessionária. Eu acho que a gente precisa trabalhar, eu tenho cobrado isso, coloquei essa pauta na nossa agência reguladora do estado, que é a ETMIG, né, discutindo esse assunto, e a gente vai seguir trabalhando nesse sentido. Então, Caio, eu quero deixar aqui compromisso com a população da região que essa pauta da rodovia vai seguir, né, sendo um trabalho constante. Outra questão ligada à mobilidade, a questão do transporte, né? Nós debatemos a Gardênia aí com muita veemência durante os últimos anos. Acabou que a Gardênia foi retirada da concessão intermunicipal, embora ela tenha um contrato interestadual, passa aqui por Jacutinga indo para Belo Horizonte, né, fatura passagem aqui com destino, com partida de outra cidade de São

0: São Paulo, né? Tem até umas questões nesse sentido. A Gardenda tá passando por aqui. Mas nós precisamos fazer a licitação de uma nova empresa para fazer o atendimento da região. Porque esse debate é o seguinte: ah, mas diminuiu os usuários de ônibus. Diminuiu, concordo. Muita gente comprou carro, tá usando BlaBlaCar, tá usando Uber, tá usando mototáxi, tá usando diversas possibilidades de deslocamento. Mas as pessoas mais pobres, mais carentes, elas precisam do ônibus. As pessoas idosas precisam do ônibus para se deslocar. Então o Estado, assim como as prefeituras estão fazendo no seu transporte coletivo, precisa estudar uma licitação para essa região com a questão do subsídio para poder viabilizar que essas linhas de ônibus permaneçam. É claro que o empresário não dá conta de manter uma linha deficitária. Ele está ali porque ele precisa ter o fomento econômico para manter a sua estrutura. Mas nós não podemos abrir mão de ter, porque agora eles estão começando a notificar: ah, daqui tal dia não vai ter mais ônibus. Igual perdeu a linha Ouro Fino Monte Sião. Não existe mais linha de ônibus de Ouro Fino a Monte Sião. Estão lá avisando que não vai ter linha mais de Toledo para Extrema. Estão avisando que não vai ter de Poços de Caldas para Botelhos. Tentaram tirar de Santa Rita de Caldas para Andradas. Então tem pessoas, embora o ônibus não vá com 50, mas tem 15, 20 pessoas que precisam diariamente desse transporte. Então a gente precisa seguir lutando, é uma pauta, estou discutindo isso com o DR e com a Secretaria de Infraestrutura, porque isso vai ser a pauta dos próximos anos. Nós precisamos que o Estado faça uma modelagem, mesmo que tenha que subsidiar, mas nós não podemos abrir mão do nosso transporte coletivo.
1: Maravilha. Temos 7 minutos aqui na rádio, bem rapidinho, né? Fala isso. Um pouquinho sobre os principais projetos nesses primeiros 4 anos na Assembleia.
0: Sim, nós trabalhamos muito com a valorização, né, da questão pública. Nós trabalhamos no projeto lá que aprovamos, criando, né, os conceitos estaduais de cidades inteligentes, que priorizam dar subsídio para os municípios poder fazer seu planejamento com PPA, com LOA, LDO, mas também o planejamento estratégico, olhando em 2026, enxergando a cidade que a gente quer em 2060 e os equipamentos tecnológicos que nós podemos construir e como que o Estado pode participar com isso. Nós tivemos a oportunidade de atuar, Caio, como relator do PROPAG. O que é o PROPAG? O PROPAG é o Programa de Pleno Pagamento que o Estado de Minas Gerais pôde participar junto ao governo federal, porque nós temos uma dívida de mais de 200 bilhões. O orçamento anual do Estado é 200 bilhões e a dívida é de mais de 200 bilhões. Então nós conseguimos fazer um processo onde o Estado deu uma entrada de 20% dessa dívida, o Estado que pagava 4% de juros ao mês reduziu esses juros para 2%, mesmo assim esses 2% podem ser reinvestidos no Estado em obras de infraestrutura, de educação, então foi um grande avanço. Então nós autorizamos o Estado aí a fazer, a colocar Codemig, Codenge, créditos, valores creditórios, questão previdenciária, os imóveis do Estado que não era utilizado à disposição do governo federal para cumprir esses 20%. Parcelamos o resto da dívida em 30 anos para que o Estado consiga ter liquidez para pagar e com certeza ter condições de honrar os seus compromissos com folha de pagamento, com repasse para os municípios, garantindo a possibilidade das recomposições salariais que está defasada há muitos anos das polícias, dos professores, né, dos profissionais estaduais. Então é um trabalho que a gente procurou fazer e eu fui relator desses projetos todos na Comissão de Administração Pública. Então a gente teve a oportunidade de construir caminhos para isso. Caminhamos para a privatização da Copasa, né, que é uma outra questão que afeta diretamente o nosso dia a dia. A Copasa é uma empresa, até então empresa de economia mista, né, que vai se tornar agora uma empresa privada através, né, do efetivamente Equatorial assumindo e entrando um valor aí expressivo de mais de 8 bi, né, salvo engano, 8 bi e 300 milhões, para que o Estado possa fazer obras de infraestrutura e usar como se fosse os juros que está pagando para a dívida, mas reinvestindo em rodovias, né?
1: Uma forma inteligente.
0: Nas ações como um todo. E eu não posso deixar de falar aqui do trabalho que nós tivemos fazendo aqui a recomposição da rodovia de Jacutinga a Albertina. Todo mundo se lembra aí há 2, 3 anos atrás a condição que estava essa rodovia. Foi um trabalho que nós ela não é concedida, foi pelo DR, e a gente teve no ano passado a reconstrução da rodovia. Né? Uma rodovia que foi construída aí no processo, que não tinha tido recapeamento. Foi um serviço bem feito, passamos um período chuvoso todo, não teve incidência, né, de buracos aí, então agradeço muito, na época, o governo do Estado, principalmente o Rodrigo Tavares, que era o diretor-geral do DR, que nos ajudou. ajudou nesse trabalho. Então, dizer que esse compromisso na região, o trabalho do deputado é pautado em três vertentes: legislação, fiscalização e representação.

0: A gente procurou honrar esse compromisso aqui, né, durante os 4 anos de mandato, e a gente segue com a mesma expectativa de apresentar novas propostas, de seguir avançando naquilo que a gente caminhou até aqui e, acima de tudo, dizendo que o Sul de Minas tem deputado, Jacutinga, Andrados, Ouro Fino, Monte Sião, Albertina, podem considerar que o nosso trabalho como deputado que defende essa região e que, acima de tudo, a gente está em Belo Horizonte durante a semana, mas no fim de semana a gente está aqui sentindo, andando pelas rodovias, sentindo as necessidades e lutando por melhorias.
1: Vivendo aqui. O senhor quer falar dos assessores, dos companheiros que estão aqui, para a gente encerrar e dar um recado também para a população de Jacutinga, as pessoas que te conhecem, admiram, acompanham seu trabalho?
0: Sim, agradeço muito. Estamos aqui com o Miguel nos acompanhando, o Márcio, o Pedro, né, o Delano também está aqui com a gente nesse momento. E dizer a toda a população de Jacutinga que eu renovo com vocês o meu compromisso. Né? Para finalizar, eu falo de uma pauta tão importante para nossa região, que é o turismo. O turismo tem sido uma constante do nosso mandato, a gente tem possibilitado a viabilização de recursos para essa área e também tramitado projetos de reconhecimento de ações de interesse cultural, né, justamente para atrair turismo vinho para a nossa região, que além de Andradas, Jacutinga, Albertina, tem se tornado grandes referências na produção de vinho de qualidade. Então a gente tem pautas importantes de reconhecimento da produção do vinho, da produção da uva para a região e valorizando principalmente o desenvolvimento econômico aqui de Jacutinga, através da questão das malhas. Estamos sempre aqui na Fest Malhas, estamos aqui nessa parceria também com a Associação Comercial, procurando cada vez mais construir políticas que garantam a estabilidade do setor, né? Que infelizmente a gente não pode depender só do frio, a gente precisa criar política pública que garanta a estabilidade, a geração de emprego, renda, e a gente segue trabalhando aqui. Por Jacutinga e região, grande abraço a todos vocês que nos acompanharam e contem sempre aqui com o deputado Rodrigo Lopes.
1: Esse é o programa Espaço Democrático. Lembrando que agora a gente teve uma nova linha editorial, vamos continuar com as entrevistas após o registro da candidatura. Todos os que desejarem usar o espaço, assim como o deputado Rodrigo Lopes está usando hoje, podem nos procurar, teremos o maior prazer em apresentar o nosso regulamento, tem as regras de acordo com a Justiça Eleitoral, tá bom? E vamos receber vocês aqui conforme a nossa disponibilidade de agenda. O programa está tendo uma ótima audiência, uma ótima oportunidade e realmente um serviço de utilidade pública. Agora a gente vai dar um papo ali também no CleanCast, podcast aqui que eu apresento aqui, minha gente. Quem quiser continuar conversando, vendo aqui o nosso bate-papo, vamos estar ao vivo ali nas páginas do CleanCast, tá bom? Muito obrigado a todos. Logo, logo estamos de volta com mais Espaço Democrático e questões relevantes para toda a população de Jacutinga.

0: Na Dinâmica FM, a hora certa.
1: 10:36.
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1: 10h47.
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3: Dinâmica FM 10:49.

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1: Bom dia! Bom dia, fanáticos por esporte! Bom dia, Jacutinga! Alô, meu povo! Alô, minha pova! A Vanessa tá falando na minha cabeça aqui, gente. Já colocou uma trilha aqui deixando eu louco. E eu que sou chato ainda. Essa Vanessa, hoje eu vou falar pra você, só porque ela não trouxe o pão de queijo pra mim, que ela. Faz tempo que ela não faz um pão de queijo aqui. Mas é isso aí, vamos lá, meu povo, minha pova, tudo bem com vocês? Vamos começar mais um Fanáticos aí pro esporte. Rodada importante nesse final de semana da Copa do Brasil, hein, gente? É isso aí, eu não falei errado, não, gente. É final de semana com Copa do Brasil. É, eu acho que é a primeira vez aí que a gente vai ver uma rodada assim completa, uma rodada boa, né? De mata-mata. No final de semana, né? Então, um jogo ou outro a gente já viu sim na Copa do Brasil, mas uma rodada inteira, né? Paralisando o Campeonato Brasileiro para ter uma rodada da Copa do Brasil. Confesso para vocês que eu não me lembro, né? Mas vamos lá, né? Bom dia a todos vocês aí que nos acompanham através da Rádio Dinâmica. Bom dia a vocês que nos acompanham através da live de Jacutinga, de fora de Jacutinga. Sejam todos muito bem-vindos. Vamos juntos aí até o meio-dia, se Deus quiser, né? Bom dia aqui pro pessoal da Dinâmica também, pro nosso gerente Caio, pra Vanessa, pro Hugo, pro Joanito, que vai fazer o programa aqui comigo, né? Ontem ele não pôde vir, mas hoje está aqui. Então vamos lá juntinho, né? Deus abençoe aí a sexta-feira de cada um de vocês. Bom dia, Joanito, tudo bem?
2: Bom dia, Pipoca, bom dia, ouvinte, né? Bom dia a toda a equipe da Dinâmica. Bom dia, Vanessa e a Vanessinha aqui, que belezinha, com a camisa do Corinthians. Senti firmeza, hein? Por isso que a Vanessa é contra o Corinthians, porque a menina dela é corintiana e tá de camisa do Corinthians. Mas que belezinha, hein? Bom dia, ouvintes, também hoje conhecido como Friday, né? Friday, conhecido também como dia que antecede o sábado. Sexta-feira, muita gente gosta aí, depois do serviço, tomar uma, aquele horário gostoso. Rodada importante aí da Copa do Brasil, né? Tem também a final hoje do futsal aqui nos Nados Esportes. Daqui a pouquinho vou passar as informações, né, que o Sarney me mandou. Também o jogo de ontem, né? Pô, que decepção, né? Tudo errado no jogo do Corinthians e acabou que 0x0 já é ruim. Mas o menos ruim foi 0x0, porque machucou dois jogadores do Corinthians e pode desfalcar o time por um bom tempo.
1: Isso aí, ele já não dá nem tempo. Ele já começa querendo falar de tudo de uma vez e...
2: Negócio da manchete, sou igual o jornal da coisa, né?
1: Já embala ali da notícia, falar e não para mais, né? Então vamos lá, gente. Jogos de ontem, né, do Campeonato Brasileiro, né, fechando, né, essa primeira etapa da 21ª rodada, porque alguns jogos, por causa dos times estarem na Sul-Americana, não jogaram essa semana, né? A CBF vai ter que estudar uma nova data para esses jogos. Mas os jogos que nós tivemos ontem, né, gente, o Corinthians e o Atlético Paranaense ficaram no 0x0. E o Curitiba perdeu em casa para o Cruzeiro de 1x0. Esses foram os resultados, né? Lembrando os outros resultados: Mirassol na quarta 2x1 para o Remo, Inter e Flamengo 1x1, Fluminense e Bahia 0x0, Vitória 0, Palmeiras 4, ontem 0x0 Corinthians e Atlético, e Curitiba 0, Cruzeiro 1. Esses são os resultados. Não mudou muita coisa, né? Palmeiras líder com 47, Flamengo 39, o Atlético segue na terceira com 37, Fluminense o quarto com 34, Bahia o quinto com 32, Bragantino sexto com 31, Cruzeiro sétimo com 30, Botafogo o oitavo com 29, e nono o Corinthians com 29. Aí vem o Atlético Mineiro em décimo com 28, Coritiba em 11º com 27, São Paulo, né, que não jogou,

0: Essa rodada 26 caiu aqui para a 12ª colocação, mas o São Paulo pegaria o Santos, né? Se ele ganhar o seu jogo, ele vai a 29 aqui e encosta no Corinthians. A gente tem que ressaltar isso aqui, né, gente? No começo, os São Paulinos estavam bicando os corintianos, porque o São Paulo estava na parte de cima da tabela, e hoje a gente vê aqui na 21ª rodada o Corinthians à frente do São Paulo. O futebol, gente, é isso aí, tem que esperar acabar o campeonato. Não adianta a gente começar a bicar no meio, né? Então os corintianos hoje já podem bater no peito aí que estão na frente do São Paulo, né, gente? Quem aguentou a bicação dos São Paulinos na época, né? Tá aí, São Paulo realmente, de um tempo pra cá, nesse campeonato brasileiro, realmente vem despencando, né, gente? Hoje ele é o 12º colocado, é lógico que com um jogo a menos... Se ele ganhar, ele vai dar uma... Pelo menos entrar aqui na primeira fase aqui da tabela, né? Na primeira parte da tabela. Mas ele tem que fazer esse jogo e tem que vencer, né? Então, esse é o grande problema, né? Times hoje que seriam rebaixados, né? O Grêmio é o primeiro que abriu na zona do rebaixamento com 22. O Vasco com 21, Remo com 21 e Chapecoense, última colocada. A Chapecoense aqui eu acho que a gente já pode carimbar, né, gente? Chapecoense Série B, né? Os outros times aqui vão brigar, né? Tem Mirassol, tem Santos brigando, Internacional brigando fortemente aqui para voltar para a Série B, né? Então vamos aguardar aí, estamos chegando aí no segundo turno do campeonato e tem muita água ainda para passar debaixo da ponte, mas os times têm que melhorar, né, gente? Porque a coisa tá feia. E os jogos têm que melhorar, né, gente? Eu tenho batido muito nisso aqui no nosso programa, né, gente? Que o nível do futebol brasileiro, ele tá muito fraco, né, gente? E os jogadores, principalmente, não estão ajudando. Que a nossa arbitragem, ela é horrível, não adianta a gente ficar falando aqui que fica até chato, né? A arbitragem realmente ela é ruim. Mas a CBF e os jogadores e os treinadores não ajudam, né, gente? Ontem nós tivemos problema no jogo do Corinthians, empurra, briga, os jogadores querendo brigar. No jogo do Cruzeiro e Curitiba, a mesma coisa. Todos os jogos do futebol brasileiro, Jonito, a gente tá tendo esse tipo de atrito entre os jogadores. Jogador que é goleiro que não quer levantar, quer ficar no chão. Né? Olha pra você ver como que é as coisas. Na Inglaterra, Jonito, que é um campeonato... que hoje a bola rola mais que em qualquer outro campeonato, porque a federação inglesa exige isso. Para esse ano, sabe qual que é a outra providência que eles estão tomando lá para melhorar isso? A partir desse ano, que começa agora em agosto, o campeonato inglês, quando o goleiro for atendido em campo, goleiro que é obrigado a ser atendido em campo, gente, quando o goleiro for atendido em campo, um jogador de linha vai ter que ser retirado e ficar um minuto fora cada vez que o goleiro for atendido. O jogador que vai sair vai ser determinado pelo técnico do time. Então, para que os ingleses estão fazendo isso? Para evitar esse tipo de cera que a gente vê no futebol brasileiro, gente. Que é horrível assistir futebol hoje. É horrível, porque o jogador cai, o jogador toda hora quer ser atendido. Goleiro, então, né, Jonito? É uma chatice. Uhum. Goleiro faz uma defesa bonita, aí tem que entrar lá o massagista, jogar uma aguinha nele, a gente sabendo que não foi nada. Quer dizer, tá muito chato o futebol brasileiro, Jonito.
1: Então, deixa eu voltar lá no comecinho, quando você falou Corinthians hoje em nono, São Paulo em décimo, mas pro corintiano não tem nada a comemorar no Campeonato Brasileiro. Tá em nono, né, pouco mesmo, por quê? Nono lugar hoje tá mais perto dos últimos e longe dos primeiros, né? Então o Corinthians em nono não entusiasma nada no brasileiro, mesmo porque o jogo de ontem foi uma negação, né?
0: E ontem, Renita, a escalação do time de ontem também já mostra que o Corinthians já abandonou o campeonato brasileiro.
1: Eu começar por aí, né? Para mim, quando anunciou um reserva contra o Atlético Paraná, que a gente sabia que era um jogo difícil, né? Um time que vai indo bem, já lascou. E começou e estava 0-0 e ficou 0-0 porque foi a nota do jogo, mas só para passar um pouco por cima, né? O nosso treinador deu tudo errado. O que ele fez, o que ele imaginou, primeiro se vai poupar, poupa os 11. Né? começa...
0: E não põe para jogar no segundo tempo.
1: É, e primeiro que nós não temos, né, um goleiro reserva, começa com reserva e podia entrar com o titular, de repente ganhar o jogo, dar uma boa melhorada na tabela, né, que era 3 pontão ontem contra o Atlético Paranaense. E no meio do jogo colocou o Yuri Alberto, que era poupado, e o atacante, né, principal do Corinthians saiu machucado e pelo jeito não sei que dia que volta. O resultado do
0: pelo
1: jogo...
0: Pelo choro dele, né, Janito? Pelo choro que ele saiu, é tendência que seja uma contusão um pouco mais grave, né?
1: O resultado, né, jogo, na época, para quem não viu o jogo, tem um abraço pro seu Dito aqui, que tava, foi dormir, ficou ouvindo a gente, seu Dito, Dona Rosa. O resultado, 0-0, a nota do jogo, né? Ou joguinho ruim. E era para ser um jogão, porque o Atlético Paranaense está na terceira colocação, né? Corinthians tinha dado uma engatilhada aí, melhorando bem, né? E foi poupar o time para jogar com o Inter. Agora, o outro que machucou lá nem é titular, mas o Yuri Alberto, queira ou não...
0: Ele está fora da temporada, já.
1: Então, queira ou não, o Yuri Alberto é que tem, dá esperança no torcedor corintiano de fazer gol. De modo que ontem começou errado, passou pelo meio errado, terminou errado, e no final, quem vai, não vai bem na prova, acaba tirando zero, né? Zero para cada um.
0: E aí o pessoal fala, ah, Pipoca, você é muito chato. Eu sou chato mesmo, gente. Ontem eu tava assistindo esse jogo do Corinthians aí, e o narrador falando que quando o jogador caiu, nossa, pra você ver, tá até sangrando a perna dele com a queda. E ele já tava sangrando antes de cair. E o narrador já falando que a queda machucou ele. E não foi, ele já machucou bem antes, né? Inclusive também uma crítica aí que tem que ser feita, apesar que o Corinthians ontem já... deu uma informação aí que parece que já chamou aí o pessoal que é encarregado de cuidar do campo, que o campo tá ruim, né, gente? Tá bonito para quem olha, mas para quem joga tá ruim. Me parece que tá com muita areia no campo. Quando o jogador cai, ele acaba ralando realmente o corpo, né? Por isso que ele tava com o joelho machucado. Ele deve ter caído em algum lance antes e ralou o joelho, e por isso que ele estava sangrando. Não foi naquela jogada que o narrador estava falando. Eu vi depois aí a diretoria do Corinthians cobrando, né, o pessoal que cuida do campo, para que o campo volte a ser o campo. O time do Corinthians tinha o campo aí, gente, que era considerado um dos melhores gramados do futebol brasileiro. E eles não podem deixar cair isso, né, gente? Ah, se põe o que põe, não interessa. Todo mundo falava bem do gramado do campo do Corinthians. Tô falando, quando eu falo campo, gente, eu falo gramado. Não adianta a gente falar beleza da arquibancada. E isso aí, pro jogador de futebol, o que interessa é o gramado, é o campo de jogo, é onde o jogador vai desfilar o seu talento. Se você não tiver um gramado em condições do cara jogar futebol, como que você vai cobrar? Então a diretoria do Corinthians já tomou providência, né? Parece que já cobrou aí a empresa que cuida do campo, para que eles voltem a colocar o gramado do Corinthians no estágio que estava aí, que a gente cansou de elogiar o campo do Corinthians, né? Aqui, ó. Márcio de Luna, gerente de operações da Neoquímica Arena, sobre o gramado. Já acionamos a empresa responsável pela manutenção do gramado para que a performance esperada do campo seja alcançada até o próximo jogo. É isso aí que a gente espera que os times cobrem, né, Janito? Um gramado.
1: Teve uma época aí, até pouco tempo, que escolhia um jogo para fazer amistoso, seleção, essas coisas, era no campo do Corinthians, né? Porque eu ainda não fui lá, não sei nem se vou. É um belo campo, pessoas chegadas, a minha aqui que vai lá, traz foto para mim, um gramado bom, mas agora até nem o gramado não tá bom. O time feminino do Corinthians, que era campeão de tudo, também não tá bom. O principal começa jogando com o time reserva e termina misturado, machucado, 0-0. Então o nono lugar hoje, pô, que serve, mas não tá bom, não.
0: O próprio Atlético, né, Janito, também poupou jogadores, porque tem jogo importante, a gente entende, gente, tem jogo importante da Copa do Brasil, a gente entende, mas assim, o que a gente gosta é que seja jogado com transparência, né? Não é, pois o time mas reserva, porque vai priorizar, o Corinthians vai priorizar a Copa do Brasil e o campeonato da Libertadores, que é mata-mata. Beleza. Eu acho que o torcedor aceita isso de forma normal, né, Janine?
1: E a torcida tava lá, hein? Cumpriu. Né?
0: 40 mil pessoas.
1: Apoiou o time, né? Não sei se vai ou no fim, porque o time não ganhou.

0: Ganhou? Mas o projeto, né?
1: Não, teve vaia, não fiquei até o final,
0: quem,
1: não, não vi
0: quem,
1: vaia, não.
0: Quem que falava projeto era o Vanderlei Luxemburgo, né?
1: É.
0: O projeto do jogo de ontem deu tudo errado, porque você vai poupar, você vai...
1: O Yuri Alberto entrou depois e se machucou, né?
0: Ah, é isso que eu tô falando. O principal ontem não foi o resultado, foi machucar o Yuri Alberto. Que não, eu fiquei procurando notícia hoje e ninguém falou ainda, mas provavelmente ele está fora das duas partidas contra o Inter e na outra partida contra o Rosário Central, no mínimo.
1: Eu sou meio contra abandonar o Campeonato Brasileiro, gente, porque o Campeonato Brasileiro é o principal, para mim, campeonato aí do país, né? E não é só você ser campeão, né? É você chegar bem à frente aí, poder já garantir uma classificação para Libertadores através do Campeonato Brasileiro, eu acho que é importante. Então, eu não sou muito, não gosto muito de abandonar o Campeonato Brasileiro e focar só em campeonato de mata-mata, porque campeonato de mata-mata, gente, é complicado, né? Você pode estar bem hoje, você é eliminado aqui nessa próxima rodada e você já está fora. Então eu acho que o Campeonato Brasileiro ele não pode ser desprezado por ninguém. Quero mandar um abraço lá pro pessoal da Auto Center Borracharia Capricho, né? Um abraço lá pro Anésio, pra Aline, pro Júnior, pros funcionários da Auto Center Borracharia Capricho. Que Deus abençoe a sexta-feira de vocês. Mandar um abraço lá também pro pessoal da Adega Milk Drink, né? E pro Leitinho, que Deus abençoe aí a sua sexta-feira. O pessoal da Bistura Fácil, Casa de Carne também. Pro Gil lá, um abraço, sempre ligado com a gente, né? Pessoal que sempre tá participando aí do programa, colaborando com a gente. Pessoal muito bacana, que Deus abençoe aí a sexta-feira de vocês, né? Tem muito pra gente falar, né, gente? Esses jogos, o Cruzeiro ontem também, né, Janito? Teve empurra-empurra toda hora agora no futebol brasileiro, Janito. Nós temos quase todos os jogos, jogadores se empurrando, jogadores querendo brigar. Eu tô achando isso muito ruim. Ontem no jogo do Grêmio, o Grêmio teve jogador expulso por causa disso. Quer dizer, a Conmebol, gente, pra quem não sabe, na Libertadores, a Conmebol, ela vai seguir as regras da FIFA. O Campeonato Brasileiro, eles ainda vão conversar pra ver o que eles vão fazer. Não sei quando que vai começar. O Brasil é sempre atrasado em tudo, né, gente? É preocupante isso, né? Mas na Conmebol, o lateral, por exemplo, o lateral tem 10 segundos para bater. Se não bateu, é reversão, né? As regras que foram na Copa do Mundo, na Libertadores, elas estão valendo. Menos a Lei Vini Júnior, né? Aquela de pôr a mão na boca. A Conmebol não colocou essa. Mas as outras regras, para Libertadores, para Sul-Americana, estão valendo. Isso é ruim porque os times jogam o Campeonato Brasileiro, né, Janito, com uma regra. E aí vão jogar a Libertadores e a Sul-Americana com outra regra. Então eu acho que tinha que acabar isso no futebol brasileiro, gente. Se existe a regra, vamos colocar. Se tudo que for para agilizar o futebol e a gente acabar essa frescura que a gente tá vendo no Brasil, goleiros fazendo cera, né? A CBF deveria cobrar mais os presidentes dos clubes, para que os presidentes cobrem os seus treinadores e os seus treinadores, né, cobram os seus jogadores. Mas aqui no Brasil é o contrário. O técnico manda o goleiro cai e fica lá, tô com dor aqui, entendeu? Para que ele possa dar instrução. É uma vergonha o que está acontecendo no futebol brasileiro, gente. Se a gente não melhorar, não vai ser fácil a gente voltar a ser campeão do mundo, não. Porque hoje, o nosso futebol aqui, ele está sendo mal administrado, Jonito.
0: Ô, louco, campeão mundial, nós estamos longe.
1: Então.
0: Acabamos, nós não jogamos, acabou de dar vexame. Né?
1: Mas a gente torce, né? A gente
0: um mês
1: gosta.
0: Atrás, né? Estamos longe de ser campeão mundial, preciso que Deus ajude todo mundo. Só resumindo, né, para não ficar. Daqui a pouco tem a palpitagem. O brasileiro esperava aí, quem gosta de futebol, que depois de 40, 50 dias parado voltasse bem. Eu acho que não voltou.
1: Ah, voltou pior, né? Do mesmo nível, né?
0: Esperava que se voltava, o pessoal assistia os jogos da Copa, esperava que se voltasse mais disciplinado, parece que piorou. E é o que tem para hoje, né? Não vi nada de novo.
1: Eu vou só passar os jogos aqui da Série B, né, gente? Que depois a gente vai partir para a Copa do Brasil, que são jogos aí que esse final de semana vão ser os jogos que vão, os times que estão envolvidos na Copa do Brasil, né, gente? Os times que não estão envolvidos na Copa do Brasil vão usar esse tempo aí para melhorar pro Campeonato Brasileiro, né? É o que a gente espera, né? Lembrando, né, gente, que a Copa do Brasil joga a primeira

0: partida sábado e domingo, mas também na terça, quarta e quinta já começa também os jogos que vão resolver quem vai para a próxima fase da Copa do Brasil. Campeonato Brasileiro agora, a gente só vai voltar a assistir no sábado que vem, né? Fora esse sábado, no outro sábado. Então agora é Copa do Brasil. Amanhã, domingo, e depois voltam os jogos aí terça, quarta e quinta. Então a Série B começando hoje com às 19h30 com o Operário e São Bernardo. O Ceará enfrentando a Ponte Preta às 20h30. Amanhã, sábado, 4 horas da tarde, Vila Nova Sport. Às 18h30 amanhã, Botafogo e América. No domingo, às 11 horas, o Atletique e o Criciúma. Novo Horizontino, no domingo, às 4 horas da tarde, enfrenta o Juventude. No domingo, às 4 horas da tarde, Náutico e Atlético Goianiense. No domingo, às 18 horas, Cuiabá e Fortaleza. Na segunda-feira, às 19h30, Goiás e Londrina. E também na terça-feira, dia 11, Avaí e CRB. Esses são os jogos, então, da Série B. Agora a gente vai para a Copa do Brasil, que começa a pegar fogo, né, gente? Amanhã, com o clássico já, carioca entre Vasco e Fluminense. No domingo, amanhã só tem esse jogo da Copa do Brasil. Que outro tem mais? Deixa eu ver.
1: Tem três jogos.
0: Tem mais jogos aqui, que eles não põem na ordem. Mas vamos lá. Vasco e Fluminense às 17h30, mais conhecido como 5h30. No domingo, às 19h30, Internacional e Corinthians. No domingo também, Mirassol e Grêmio. Na segunda-feira, teremos Atlético Paranaense e Vitória às 21 horas. Amanhã, Atlético Mineiro e Juventude às 19h30. Amanhã também, Santos e Remo às 21 horas. No domingo, Chapecoense e Cruzeiro às 18h30. Também no domingo, só que às 4 horas da tarde, Palmeiras e Fortaleza. Não, eu sigo a tabela aqui, Janito. Tabela tá assim, eu não posso, não é eu que faço, né? Eu só leio. Então, esses são os jogos de amanhã, né, gente? E a gente espera. E depois, né, gente, os jogos para dar volta, né, que vão aí sair os classificados, serão começando já na terça-feira, né, com Juventude Atlético e também Remo e Santos. Então, a semana que vem, terça, quarta e quinta, resolvem já os times que vão para as quartas de final. Quanto que vale a classificação para as quartas, Jonito? O senhor que gosta de falar em dinheiro?
1: É, principalmente que a gente não tem, né? Mas eu, nessa fase, ainda não fui capitão, não.
0: Porque, se eu não me engano, é 4 milhões, né?
1: Para quem veio até agora, já ganhou cerca de 9 milhões, né? Juntando lá no começo, em vindo, chegando. O prêmio final previsto para 90 milhões, né? Mas o Copa do Brasil, também com arbitragem brasileira, mas em outro modelo, o jogo, né? Tomara que tenha jogo bom, né? Porque o senhor passou tudo fora de ordem, eu gosto das coisas em ordem.
0: Então, dá porque à frente, então, não deixa amanhã, o senhor falar, então.
1: Amanhã, 5h30, Vasco e Fluminense, 7h30, Atlético Mineiro Juventude, 9 horas. O senhor já está com sono, né? Mas o senhor assiste o comecinho, Santos e Grêmio. Domingo, 4 horas, Palmeiras e Fortaleza. 18 horas, Mirassol e Grêmio. 18h30, Chape e Cruzeiro. 7h30 da noite, para ficar mais fácil, Inter e Corinthians. Para segunda-feira, às 9h, com Vitória. Aliás, Atlético Paranaense e Vitória. Agora, quem serão os árbitros? Não
0: faço nem ideia. Uma nota triste hoje, né, gente? Que, infelizmente, a gente tem que falar aqui uma nota de falecimento de um dos, para mim, um dos melhores jogadores que eu vi jogar futebol, principalmente na posição dele, né, gente? Mas é uma notícia triste, o ex-zagueiro italiano Franco Baresi, ídolo do futebol italiano, ídolo histórico do Milan, né, que ele só jogou no Milan e também na seleção da Itália, morreu aí, então, hoje aos 66 anos de idade. É uma nota triste de um... Se você, infelizmente, que é mais jovem, não pôde ver o Franco Baresi jogar futebol, eu sinto muito por você, gente. Porque o Franco Baresi, o pessoal fala em zagueiro hoje, o que esse homem jogou de futebol, esse Franco Baresi, não é brinquedo, não, né? Quem teve a oportunidade de assistir ele, encheu os olhos, né? Ele realmente foi um... O Pelé da posição dele, gente. Vamos falar assim, o Pelé da posição dele.
1: Que época

0: Mais ou menos quem jogou, pô?
1: Ele jogou várias Copas, né, Jonito? Ele foi campeão do mundo com a Itália quando a Itália foi campeão. Tava na Itália quando o Brasil ganhou, né? Em 0-0 e nos pênaltis o Brasil foi campeão. Ele foi capitão da seleção da Itália, né? É um jogadoraço, né?
0: É, como dizia o Barreto, naquele tempo que a seleção italiana era cabeceira, né?
1: Pra mim, um dos melhores jogadores que eu vi jogar. Pra mim, um dos melhores jogadores.
0: Deixa eu dar uma passada aqui nos meus alunos. Um alô lá pro Marcelo do Uber, um popular corintiano lá da Caneleira, que quando ele não tá no Uber, tá ajudando a cuidar da Luísa, né? Que agora ele virou, tem que trocar a fralda, né? Tem que fazer mamadeira, é isso aí, né, Marcelo? Não é fácil também não, né? Um abraço para você, sua esposa e a sua garotinha. Um abraço para o Benedito Adão. Ouve a gente lá em São Luís. O Benedito Adão, que é funcionário lá ajudando a Aninha, né? A Aninha hoje está descansando, já acabou a pão de café, o dito Arruda. E vamos dar uma passada aqui na final do futsal de hoje, futsal de inverno, que o Sarney mandou para a gente. Eu pedi para ele mandou as dicas, né? Semifinal ontem, Lavador, Vicari 5, Nova Vida 3, Marreta 2, Baixada 0. Foi para a final o Lavador, Vicari e o Marreta, fazem hoje, sexta-feira, no ginásio, às 9 horas, a final. Mas você que gosta e deve prestigiar, vá lá também, que às 8 horas tem futsal feminino, viu? Entre elas, um time de Urufino. Abraço, pessoal de Urufino. Então, hoje a final será Lavador Vicari e Marreta, às 9 horas no ginásio de esporte, mas 8 horas da noite em futsal feminino. Para quem gosta, vai lá, prestigie. E boa sorte a todos. Um abraço ao Sarney, que está cobrindo diretamente lá.
1: O Paulinho está falando aqui que a live não está funcionando, né? Tentei ver aqui no meu celular e não encontrei. Bom dia, Pipoca. Bom dia, Jonito. A live não está no ar, gente. Hoje a Vanessa não está aqui, o Hugo também está ocupado, gente. Então, eu não sei falar para vocês aqui. Para mim, aparece, mas eu não sei também se tá ou não funcionando, né? Aí eu já não sei o que está acontecendo. Mas se alguém aparecer aqui,
0: eu peço... A Vanessa tá chegando, já socorre nós, né? Vou falar tudo de novo aqui. Vamos,
1: Vanessa, o Paulinho tá falando que a live não está no ar. Eu pus, é.
2: Ela vi?
1: Aqui, ó. A Vanessa nos abandonou, mas chegou agora.
3: Não, tá assim, não. Tá normal. É o telefone dele?
1: Ah, a Vanessa tá falando que é o seu telefone, Paulinho, que ela disse que tá normal. Aqui comigo não tem off, bem eu jogo no ar. Ela falou que é o C, Paulinho, que é o seu celular aí, ó.
3: Aí você tá
1: aqui. Se vira aí.
3: Meu Deus.
1: Uai, falou, vai pro ar. Comigo não tem disso, não. Vamos lá. O nosso amigo Rildo tá mandando um áudio aqui. Eu vou tentar colocar aqui no ar pra gente. Fazia tempo que o nosso amigo Rildo...
0: Esse aqui?
1: Vamos ver aqui. Mandou áudio, vai pro ar, gente. Comigo não tem off, hein? Veio, vai. Vamos ver aqui com o nosso amigo Rildo, né? Tô com saudade do meu amigo.
4: Bom dia, meus amigos. Pipoca, Joanito, ouvintes da Dinâmica. Rildo Luiz, estou em casa, rapaz, repousando. E sintonizado na melhor, né? Com certeza. Vocês são os ícones da Dinâmica FM. Eu gostaria de palpitar depois também, se for possível, tá? O São Paulo vai jogar, hein? Vamos torcer. Um abraço para vocês. Que Deus abençoe. Um ótimo final de semana. Tchau, tchau.
1: O senhor pode o que o senhor quiser aqui. O senhor manda e não pede, meu amigo. O senhor aqui não vê que esse negócio não gostaria.
0: O Rildo vai começando a palpitar, porque está na hora, quase na hora de começar a palpitar, né? Mas são 11 horas e 42 minutos, hoje estamos movimentados aqui, né? Já estamos até meio quietinho aqui no canto. Paulinho Manelão, bom dia, Paulinho. Paulinho daqui, né? Acompanhado das netinhas, né? Se o netinho do Paulinho lá na igreja estava brincando de carrinho, acho que ele vai ser... motorista automobilístico, né? Ou seja, da Fórmula 1, tomara. O que tem para a próxima, filho?
1: Vamos lá, gente. Vamos trazer aqui, ver se tem algumas manchetes antes da gente pegar.

0: As palpitagens, né? O Atlético Paranaense está aí anunciando o Kevin Vargas, de 24 anos. Nossa, Colômbia, Paraguai, tá vindo de tudo pro Brasil, hein, gente? Nós estamos tendo mais jogador estrangeiro que brasileiro, hein? Tá feia a coisa, hein? Vamos ver se tem mais alguma manchete aqui que posta do Corinthians eu já trouxe. Ah, gente, tá pegando fogo a política também na FIFA, né, gente? O Infantino disse que ia passar aí a Copa do Mundo para ser comandada pela área privada, né? E as confederações estão totalmente contra, né? A UEFA ontem colocou que ela e os times que estão ligados à UEFA, as federações que estão ligadas à UEFA, não vão participar da Copa do Mundo se a FIFA passar a administração para terceiros. E não é só a UEFA não, né? Várias outras federações, a CONCACAF, estão aí também aderindo aí a UEFA, né? E não querem participar, então apertando aí o Infantino, que inclusive foi duro, né? Ele disse aí que as federações que não aderissem àquilo que ele quisesse poderia sofrer penalidades, né? E a coisa ficou feia, ó. A AFC junta-se à UEFA e à CONCACAF contra o plano do Mundial da FIFA. Confederação Asiática de Futebol juntou-se à UEFA e à CONCACAF na oposição à proposta da FIFA de vender participações nas suas competições a investidores privados. A Comebol ainda, né, gente, não se pronunciou. Então a gente não sabe se a Comebol, de que lado que ela está. Mas a gente vê que a política na FIFA também pegando fogo, né, gente? Não é só aqui no Brasil, não, com o CBF, com os times, não. Até no futebol mundial a coisa tá ardendo aí, gente, tá ardendo.
1: A FIFA pula, né? Porque a FIFA já aceitou cancelar um cartão para jogar contra um dos Estados Unidos, né? Para jogar lá contra um outro time, não deu certo. A FIFA é um caso à parte, né? Como nós estamos livres de Copa do Mundo por um bom tempo, a FIFA que vai plantar fala.
0: Só que a FIFA, né, gente, é ela quem gera o futebol do mundo. Não dá pra gente deixar ela de lado, né, e mandar ela plantar fava, porque se você não segue, é ela que pune os clubes, o transfer ban vem dela.
1: Nós estamos precisando de plantador de fava, estão à vontade de comer fava, não acha mais, filho?
0: Então, é isso aí, né, gente? Então, vamos ver como que fica a política, que é uma coisa importante aí para o país, né, gente, do futebol. E a Comebol também, ela já está demorando para dar aí a sua... Vai reunir com os clubes, né, com as federações argentinas, brasileiras, uruguaias, para ver o que eles acham, né, gente? Mas é complicado, né? Eu acho que essa situação, inclusive, até a candidatura do Infantino para a próxima eleição da FIFA pode ficar perigando, né? Porque ele está aí contrariando praticamente todas as outras federações que têm direito a votar nele também, né? Então vamos ver aí o que ele vai fazer, né, gente? Parece que essa atitude dele aí, o pessoal não gostou. E ele já disse que vai lançar agora também para o pessoal estudar a próxima Copa do Mundo com 64 seleções. 64 seleções. Vai ser a maior Copa do Mundo, né? Essa última agora foi a maior Copa do Mundo. Não porque ela foi a melhor Copa do Mundo, né, gente? A maior porque foi a Copa que teve mais seleções, né, Jonito? E a próxima, se seguir a vontade aí do Infantino, vai ser a maior, porque vai ter 64 seleções, né? Essa é a vontade do presidente da FIFA. Se ele vai conseguir ou não, a gente não sabe, né, gente? Mas já foi uma Copa cansativa com esse tanto de seleções, né, gente? Imagina com 64, porque teremos aí muitas seleções de um nível bem fraco, né? Essa sejamos honestos, né, gente? Quanto mais seleções você coloca, vão ter mais seleções aí com um nível bem fraco para disputar a Copa do Mundo. Ah, é bonito, é direito deles e tal, mas você vai fazendo com que a Copa do Mundo também fique nivelada por baixo, né? Fazer o quê?

0: Teve boa Copa, né? Porque o Brasil foi mal, mas teve boa, né? Teve bastante gols, né? Artilheiros, né? Surpresas, time que a gente imaginava que fosse mal foi bem, time que a gente pensava que ia bem foi mal e teve para todo gosto.
1: Vamos lá, gente. Copa do Brasil, então.
0: Parpitagem.
1: Nós vamos partir aqui para a parpitagem. Como é que foi a parpitagem dessa semana? Quanto ficou?
0: Eu acho que eu não ganhei.
1: Olha lá. Quando ele não ganha, ele não quer nem divulgar. Ele já está perdendo de 1-0, né,
0: gente? Quem ganhou?
1: Então, o senhor, amanhã eu vou trazer. Segunda eu trago.
0: Eu preciso passar no computador lá que eu não tenho. Tenho que levar lá no cartório.
1: Tá 1-0 para mim. Vamos lá, gente. É, vamos começar aqui. O Rildo, então, vai mandando seus palpites que eu já vou passando aqui também para o nosso papel aqui, certo?
0: O Nenê fez 3 pontos só, né?
1: Vasco e Fluminense é o primeiro jogo aqui às 17h30 da manhã, Janito. O senhor vai de...
0: Ah, eu tô bonzinho hoje, né? Nenhum para um, nenhum para o outro. Vai terminar do jeito que começou.
1: 0-0. O Rildo tá indo aqui 1-1.
0: Um ponto para cada um.
1: Os dois não estão acreditando em vitória de ninguém, mas eu vou de 1-0 pro Fluminense. Ontem, né, gente? Ah, eu esqueci de falar, Sul-Americana ontem, gente. O Grêmio não se classificou, hein, gente? O Grêmio perdeu de novo em casa. E depois também brigou, né, gente? É isso que eu falo, os brasileiros, eles estão virando argentinos, né? Quando perde agora, querem brigar, infelizmente, né? O Grêmio ontem foi eliminado, perdeu as 2 partidas pro Bolívar, né? Eu acho que é coisa inédita aí pro Bolívar se classificar contra um time brasileiro. Deixa eu trazer os outros resultados aqui. O Boca perdeu no jogo normal, né? Perdeu de 1-0, mas nos pênaltis o Boca se classificou. 4-3 pro Boca. O Bolívar ganhou do Grêmio pela segunda vez, né? 1-0. O Santa Fé ganhou de novo, né? Mesmo fora de casa, de 3-0. E aí, então, acho que são só esses jogos, os outros já tinham resolvido. Ficou assim os jogos da Sul-Americana aí pro meio de semana, né? Meio de semana agora vai ser junto com a Libertadores. Boca pega o Deportivo Recoleta, primeiro na Argentina, depois lá. O Bolívar e o São Paulo jogam a primeira na Bolívia, depois decide no Morumbi. Santa Fé joga na Colômbia, depois decide com o River Plate na Argentina. O Vasco joga a primeira em São Januário, depois decide contra o Olímpia. Bragantino e Atlético, primeiro em Bragança, segundo em Belo Horizonte. Santos e Macará, primeiro jogo na Vila Belmiro, segundo no campo do Macará. Tigre joga primeiro em casa contra o Montevideo Torque, depois decide lá. E o Cienciano, né, e o Botafogo, primeiro jogo no campo do Cienciano, segundo no Nilton Santos do Botafogo. Esses são os jogos, então, que já definem aí as oitavas de final da Sul-Americana, né, gente? Que já chegando também numa hora importante. Atlético Mineiro, Joanito, e Juventude.
0: 2-0. El Galo.
1: Um bom pra cá, eu vou te acompanhar nesse 2-0. Deixa eu ver se o Rildo já mandou dele aqui. Atlético 1-0 pro Rildo. Rildo tá econômico hoje, hein? Santos e Remo.
0: 2-0 pro Santos, maior é lá, hein? Dura, esse Remo dá trabalho.
1: É. Quanto, Janito?
0: Vou 2-0 pro Santos, né? Pra dar uma empurrada aí.
1: Tá bom. Eu vou 1-0 só pro Santos. Deixa eu ver aqui que o Rildo foi. O Paulinho tá mandando aqui. Detalhes do jogo, quinta-feira, dia 30 de julho, pra cá, no tempo real. Vasco 2, Santos 0, com 2 gols do André Fernandes, revertendo. Ah, que eu vou falar aqui. Ontem teve os 2 jogos, né, gente, da semifinal da Campeonato Brasileiro Sub-20. No primeiro jogo, Bragantino e Palmeiras, que tinham empatado o primeiro jogo 3-3. Ontem o Palmeiras jogando em casa, né, na Arena Barueri, 2-0 pro Palmeiras. O segundo jogo, Vasco e Santos. O Santos tinha ganho o primeiro jogo na Vila 2-0. Ontem, jogando lá no Rio de Janeiro, o Vasco ganhou de 2-0. E nos pênaltis.

0: O Vasco se classificou para a final, ganhando por 5 a 4. Então, a final do Campeonato Brasileiro, depois eu trago a data para vocês, ficou entre Vasco da Gama e Palmeiras, certo? O Paulinho tá mandando aqui para mim e eu tô repassando aí para vocês. Obrigado, viu, Paulinho, por você ajudar. Eu dava para falar disso, mas acabei esquecendo também. O Rildo foi 2-1 pro Santos. O Maurício está entrando aqui também, depois eu já coloco os palpites dele também. Joanito, Palmeiras e Fortaleza, né? Esse é jogo de domingo, 4 horas da tarde.
1: Ah, eu vou cercar. Se aí você vai 3-0, eu também vou.
0: O senhor vai 3-0, eu vou 2-0. O Maurício aqui, o Rildo foi 1-0 pro Palmeiras. O Rildo tá econômico, hein, gente?
1: Tá muito econômico. Tá mandando os trocos, né?
0: É. O Mirassol e Grêmio, é isso?
1: 2-1 pro Mira. O Grêmio conseguiu perder na Sul-Americana também.
0: Olha, Janito, eu vou. E ontem a torcida do Grêmio tava gritando o nome do Renato no depois do jogo, né? Eu vou 1-1 esse jogo aqui. Agora eu
1: que você. Acho que eu falei segunda, terça-feira o Mirassol, né? Porque ele entrou na parada aí para brigar pelo não rebaixamento e ele vai virar osso, né? No caminho do Santos, do Vasco, do Grêmio, de muito mais.
0: O aqui, Rio acompanhou o Sique com 2-1. Chapecoense e Cruzeiro.
1: 2-1 pro Cruzeiro, que ontem eu errei, né? Fui empate, deu Cruzeiro.
0: Aí eu vou 2-0 pro Cruzeiro. O Rildo tá mandando dele aqui. Enquanto isso, a gente 3-0 pro Cruzeiro. Internacional e Curitiba, Janito.
1: Isso aí, o Mengão também, né? O Mengão, achei que até a Renata...
0: Ah, não, Internacional foi, e Corinthians, né?
1: É, até a Renata Fã foi no Flamengo e o Flamengo empatou com o Inter. O Inter vinha de 4 jogos, 4 derrotas, animou o Inter, por isso 4-0 pro Corinthians.
0: Eu vou 1-0 pro Inter. O Rildo foi 1-1. Atlético Paranaense, o jogo da segunda-feira, né? Atlético Paranaense e Vitória, confronto rubro-negro.
1: Esse jogo vai ser o tal do que joga em casa ganha e na volta ganha o outro. Então, no primeiro jogo, 1-0 pro Atlético Paranaense.
0: Eu vou 2-0 pro Atlético. O Rildo foi 2-0 também. Acompanhou eu aqui, ou eu acompanhei ele, né? Acabou os palpites aqui. O Maurício tá mandando também aqui. Vasco e Fluminense, ele foi 2-0 para o Fluminense. O Palmeiras, ele foi 2-0. Ele mandou, tem que mandar os outros também, né? Só esses dois, viu, Maurício? Seu. Manda os outros aí. Bom dia, Pipoca, Joanito, Rildo, Paulinho. Bom dia, Maurício. Bom dia. Hoje ele não mandou áudio, hein? Hoje ele tá econômico também. Palpites dados, palpites feitos, né? A gente, ó, oitavas de final do campeonato da Libertadores, né? Que bom, né, gente? Eu gosto demais da Copa do Brasil desse estilo. Mas assim, muita gente pergunta, ah, mas por que o campeonato brasileiro já também não é assim? Porque já tá bom, né, gente? Ter um campeonato de mata-mata, já tá bom. E tem que ter aí o de pontos corridos, né? O Rildo tá mandando um abraço aqui para nós, que Deus nos abençoe nosso final de semana, que Deus te abençoe também você, viu, Rildo, e toda a sua família aí, estamos juntos, viu, meu amigo, sempre.
1: Já conversei com o Rildo hoje, né, pelo telefone, já conversamos, né, Rildo, um abraço para você, tudo de bom, né, e vai firme.
0: O Maurício tá mandando aqui, ele tá mandando, eu já vou pegando os palpites aqui, que ele não mandou ainda, né, mas ele mandando, qualquer coisa, depois eu passo pro Maurício, pro Joanito completar, se o Maurício mandar os outros palpites, né, gente? Joanito, você não acha que é complicado isso que o Corinthians fez? Não só o Corinthians, né, mas o Corinthians, por exemplo, priorizar já a Copa do Brasil? Ou você acha que tá certo? Porque o Corinthians hoje está mais de 17 pontos do Palmeiras, né, gente? É isso? Vamos ver aqui.
1: Não,
0: 11, mais 7, 18. 18 pontos o Corinthians está atrás do Palmeiras hoje. Você acha que está certo? Esquece o Campeonato Brasileiro e vai para a Copa do Brasil e Libertadores?
1: Então, é o que eu falei no começo, né? Priorizar é uma coisa e priorizar e não priorizar igual foi ontem. Priorizou, mas colocou os caras para jogar e machucou. Nem uma coisa, nem outra. Que o Corinthians não vai ser campeão brasileiro, já faz tempo que a gente viu, né? Tá longe, passa longe disso. Mas não pode, também um jogo podia ter 3 pontos, né? A torcida foi lá esperando 3 pontos, fez 1. A prioridade para a Copa contra o Inter não adiantou nada, porque, né, vai sem o nosso artilheiro. Então eu acho que priorizar, eu acho que tem que fazer. Eu não gosto de time reserva, viu? Não é que eu não gosto de time reserva, põe reserva. Para que tem jogador, contrata, para na hora que precisa põe reserva, tem que jogar todo dia.
0: Não é todo dia, né, Janeiro?
1: Toda vez que tiver jogo.
0: Foi ontem, joga domingo, né?
1: Toda vez que tiver jogo, põe o melhor. Tem de melhor lá. E por fim, nem uma coisa nem outra.
0: E acabou machucando do mesmo jeito. E acabou machucando mesmo. Talvez se ele tivesse começado a jogar e tivesse feito o aquecimento.
1: E não machucava.
0: Talvez não tivesse machucado. Não,
1: e ganhava,
0: a gente não sabe, né, gente?
1: E ganhava o jogo, né?
0: Janeiro? A verdade é essa, a gente não sabe, mas tudo bem.
1: E ganhava o jogo, porque o talvez também conhecido como Maybe, né? Maybe you, maybe me, não deu nada certo.
0: E se eles falaram também que vão priorizar a Copa do Brasil e o Campeonato Brasileiro, o torcedor do Corinthians também pode começar a deixar de ir no Brasileiro, né, gente? Porque o cara também não paga o ingresso para ir lá assistir o time reserva, né? Ele quer assistir o time do Corinthians principal e o time do Corinthians ganhando, né? O torcedor não gosta de pagar e ver o time reserva jogando, né, gente? Então tinha 40 mil pessoas, mais de 40 mil pessoas para assistir ao Corinthians e o Corinthians coloca o time... É praticamente reserva, né, gente? Eu, por exemplo, se for assistir o jogo do Palmeiras, se sair a notícia que ele vai com o time reserva, eu nem vou. Eu tô falando por mim, cada um tem um pensamento.
1: E não, né? Um jogo desse, né, porque tem aquela torcida que vai em todos os jogos, mas tem muita gente onde que é aquele que vai pela primeira vez, né?
0: E quer ver o time titular, né, gente?
1: Chegou lá, nada.
0: Eu acho que é uma tristeza isso aí. Eu não gosto, sinceramente, eu não gosto. Mas cada um, né, gente? Então, toca o barco, né? Mas muitos times fizeram isso, né, gente? Não é só o Corinthians, não. O Palmeiras, por exemplo, que é líder do campeonato, não fez isso. Colocou o time titular. O Flamengo colocou o time titular. Ah, mas tá brigando pelo título. Beleza. Mas não é só o título que tá em jogo, né, gente? São títulos, são vaga na Libertadores. Quem ficar nas primeiras colocações do Campeonato Brasileiro ganha um dinheiro maior do que os outros. Então tem tudo isso que a gente tem que colocar... em consideração, né? Maurício mandou aqui, Jonito, vamos ver se eu consigo pôr aqui já. Atlético Mineiro, ele pôs 2-1 pro Atlético Mineiro. Quem mais que ele pôs aqui? Cruzeiro 3-0. Cadê o Cruzeiro aqui? Cruzeiro fora de casa, hein? Eles estão apostando no Cruzeiro, apostando com vontade mesmo. Grêmio 1, Mirassol 4. Olha pra você ver.
1: Nossa.
0: Ele tinha colocado 2-0, agora ele veio com 4-0. O Maurício tá louco. O Maurício tá mandando o áudio aqui também. Deixa eu ver se eu consigo colocar o áudio desse. Se eu esqueço, ele fica bravo.
2: Fala, Pipoca. Fala, Janito. Bom dia. Ô, Pipoca, mas o Corinthians não tem time reserva. O time do Corinthians é aquele lá. Vai jogar o Campeonato Brasileiro e a Copa do Brasil. É aquele time lá e não tem time reserva. Aonde vocês estão vendo que o Corinthians tem time reserva? Quem tem time reserva é o Palmeiras e o Flamengo só. Os outros ninguém tem.
0: Esse é terrível, gente. Esse é terrível. Não tem quem possa com ele, gente. O que que vai falar? O que que você vai falar pra ele, Junito?
3: Deixa ele quieto.
0: Melhor nem dar resposta?
3: Deixa ele quieto. Ele acabou o programa.
0: É? Ele acabou com o programa?
3: Não, tá acabando.
0: Tá acabando.
3: Amanhã é a hora, hein?
0: Uma hora tem que acabar, né? 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

0: 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Deus abençoe aí a sexta e o final de semana de todo mundo aí, do Anésio, da Aline, do Júnior, dos funcionários, né? E de toda a família de vocês também. 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Deus abençoe a sexta e o final de semana aí, Leitinho, Gil, de vocês e de toda a família de vocês. Vambora, Janito.
1: Vambora, né? Desejando para todo bom final de semana. Para quem não ligou o rádio agora, já falei, mas repetindo, tem a final hoje do futsal aqui no ginásio, 8 horas, futebol feminino, e a final às 9 da noite. Você que gosta, prestigie. Bom final de semana a todos e até a próxima.
0: Um abraço aqui pro Joanito, pra Vanessa, pro Hugo, pro nosso gerente Kai. Deus abençoe a sexta e o final de semana de vocês. E Deus abençoe também de vocês que nos acompanharam através da Rádio Dinâmica. Pessoal da live, aí, gente, se teve algum problema, a gente pede desculpa, né? Mas tá aí, né? Que Deus abençoe a sexta e o final de semana de todos vocês. Será que teremos fuminho na segunda-feira? Eu acho que sim, hein, gente? Fiquem com Deus e até segunda! Hoje não precisa nem encerrar, né? Porque já estão reclamando.

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6: Meio-dia e nove.
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1: 12:15.
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1: Meio-dia e 32.

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2: Meio-dia e 34.

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4: 12:45.
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6: Meio-dia e 48.

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4: 1:01.
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0: Tem microfonia no ar. Eu sou o Luigi Sanger. É um prazer imenso estar te fazendo companhia nessa hora juntos, né? Então bora começar.
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1: Tá na Dinâmica, tá legal. Beijo pra você de Jacutinga, de toda a região. Estamos chegando com mais uma edição do Microfonia.
0: E a partir de agora você participa e também interage junto com a gente no 35 31850145, que é o nosso WhatsApp.
1: Exatamente, mídias sociais, lógico que a gente tá por lá, tá? Facebook Dinâmica FM Jacutinga, Instagram Dinâmica FM com Y, e tem aí no nosso aplicativo Dinâmica FM 105.9. Bora começar?
0: Bora começar na Dinâmica nessa tarde super especial.
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0: E pra começarmos bem, tem Henrique com o Juliano cantando Não Tô Valendo Nada. Boa sexta-feira!
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0: Vitor Clay, como se fosse ontem, quinta-feira, mas não, hoje é hashtag sextou, então fica ligadinho que depois do intervalo tem o primeiro Foca na Fofoca de hoje, segura!
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4: 1:18.
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2: Voltando com muito mais sucesso, muito mais música. Já já tem Backstreet Boys, já já tem Hendrix, já já tem Fernando e Sorocaba com Murilo Huffi, mas antes tem Foca na Fofoca.
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5: Love is in the air total, né, gente? Você sabia que Ivete Sangalo foi flagrada aos beijos com o empresário durante um show de Belo em São Paulo? Mas beijo, assim que eu tô falando, não é aquela coisa ali não, viu? Aqueles desentupidor de pia mesmo. Até então, a Ivete mantinha a vida amorosa longe dos holofotes desde o fim do casamento com o nutricionista Daniel Cardi, que assumiu bem antes que ela um relacionamento. É isso.
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0: Fernando e Sorocaba. Ouvimos, né, o Fernando Sorocaba com o Murilo Huff. Já vai sabendo que eu vou pro intervalo, que é rápido, na sequência eu volto. Já tem Justin Bieber. Depois do intervalo, segura aí.
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4: 1:33.

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4: Voltando com muito mais pra você na sua sextona. Que bom que você está conectado, está curtindo o nosso programa. Agora tem Justin Bieber.

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1: Cleiton Romário, opa, cadê eu? Uma das músicas mais executadas em todas as plataformas digitais, em todas as rádios do Brasil. E se é sucesso, claro, não poderia faltar aqui no nosso microfone. Aqui dá um tempinho, já eu volto com o último bloco. Já tem o último Foca na Fofoca de hoje. Segura aí, rapidinho, volto já.
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2: E por aqui a gente segue, reta final do nosso microfone, e agora tem Foca na Fofoca.
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4: Ai, gente, eu acho que estão super juntos. E vocês? Vocês viram aí as últimas fotos postadas de Virgínia, né? De Vini Jr. também, logo depois da Copa, que eles foram passar dias na praia, lá na Itália. E tudo que tá sendo postado depois, pra mim, voltaram. Bom, danado é pra quem segue Virgínia, né? E tomar ela como uma fonte, ai, que ela é minha inspiração. É, minha gente, tem coisa que é melhor deixar quieto, né?
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0: Luan Santana e o Rick Martin, Estranho, para pôr ponto final na edição de hoje, desta semana do nosso Microfonia. Quero deixar aqui o meu abraço bem apertado para todo mundo. Foi um prazer tê-los conectados, curtindo aí a nossa programação. Você que participou, você que pediu música. Enfim, desde já, bom fim de semana a todos. E até segunda-feira. Tchau, gente!
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5: 2:03.
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0: Talica. Omar se incomoda ao descobrir que a Lika está noivo de Tonho. Binta comenta com Jawari sobre as mentiras de Jandal e tem uma ideia para consumar seu casamento com o rei. Ana Maria confronta Mirinho sobre a situação com Manuel. A Lika tem uma conversa sincera com Omar. Em instantes, a novela das sete.
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4: 2 e 6.

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3: Hoje em Coração Acelerado. A Grado apoia o João Raul. Ronei afirma a Barak deseja ver a Grado longe de João Raul. A Laura e Zuzu decidem manter o casamento e celebram seu amor. Gael conforta a Nayane. Ronei convoca a Grado e Eduarda para uma reunião e apresenta uma proposta internacional. Nayane se esconde e acaba testemunhando a reunião sigilosa de Ronei com a dupla. Nayane passa a informação obtida a Thalita. Eduarda se desespera ao descobrir que Thalita divulgou seu segredo. Eva revela a Barak e Thalita instalou em seu celular um programa para vigiá-lo. Zilá recebe mais uma ameaça anônima. Eduarda questiona a Grado sobre o vazamento da proposta internacional. Internacional. Já já quem ama cuida.
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1: 2:38.
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7: Hoje na novela das nove, Pedro se oferece para ajudar Adriana a arrumar emprego. André oferece seu apoio a Dora. Ademir descobre que Pedro é advogado das novas mulheres que o denunciaram. Bruno observa Pedro e Adriana conversando sem ser vista. Otoniel conta Elisa sobre seu encontro com Francesca. André confessa a Pedro que está apaixonado por Dora. Dora comunica a Ademir que o casamento acabou. César repreende Bia pelo excesso de ciúmes. Ademir pede ajuda a André para convencer Dora a se reconciliar com ele. Ademir fica atônito ao perceber uma conta significativa de um cliente por causa das denúncias. Dora acusa Carmita de querer levar vantagem com uma possível reconciliação entre ela e Ademir. Ulisses perde no jogo. Liris fica com medo ao ver a polícia entrando no cassino. Ademir exige que Pedro faça com que as mulheres retirem as denúncias contra ele. Bom fim de semana e até a próxima segunda com mais um resumo de novelas.
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0: 2h43.
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1: 2h58.
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3: Sexta-feira, dia 31 de julho, sabe com quem a gente comemora aniversário hoje? Rayane Moraes. A modelo brasileira, vencedora dos concursos Miss Minas Gerais 2009, Miss Brasil Internacional no mesmo ano e Miss Rio de Janeiro 2012. Em 2022, passou a ser apontada como pivô da separação de Victor Pecoraro e Renata Miller. Casada com o cantor latino por 1 ano e 4 meses, após iniciar um relacionamento em junho de 2011. Com a separação, engatou namoro com Douglas Sampaio. Em 2019, passou a namorar Felipe Cunha. Parabéns, Rayane Moraes. Parabéns pra você.
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1: 3:15.
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Shalom, shalom a todos. Uma boa tarde nesta sexta-feira. Que Deus abençoe a sua vida, a sua família, o seu trabalho e o final de semana que estaremos iniciando aí daqui a pouco. E que seja um final de semana abençoado com a família e principalmente com Deus. Que aqueles que muitas vezes não têm tempo durante a semana de estar participando de alguma reunião, de alguma comunidade de Deus, e esteja aproveitando o final de semana, porque nós não podemos ser somente de finais de semana. Eu viajei esses 2, 3 dias últimos, e sempre quando eu viajo, eu estou ali assistindo algum vídeo. Então eu estava assistindo um vídeo de uma pessoa, de um pastor que eu gosto muito dele, Reinhard Bonnke. Reinhard Bonnke. Ele é alemão, mas que teve o seu ministério na África. Durante todo o seu ministério foi na África, porque Deus falou com ele, que ele, quando pequeno ainda, que ele iria ser usado na África. E ele, então, a certa altura, ele colocou daqueles crentes, vamos supor, submarinos. Os crentes submarinos são aqueles que vivem escondidos durante a semana e no final de semana ele aparece, né? Porque o submarino é aquele feito um navio, né? Que podemos dizer assim, que ele só caminha, ele navega pelos fundos do mar, né? E não aparece na flor da água. Mas então, assim são muitos cristãos que durante a semana são submarinos, eles estão lá por baixo, escondido, como se estivesse escondendo de Deus. Mas nos finais de semana eles apontam, né, sai, levanta na flor da água e aparecem na igreja. Nós vemos que existe uma tradição que a pessoa deve ir na igreja pelo menos uma vez por semana. Nós vemos que isto não é de Deus. Porque Davi, ele falou que é melhor um dia na presença de Deus do que 1000 dias nas tendas da perversidade. Então, que nesta semana, que durante a semana você possa estar buscando a Deus. 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Deus vai fazer você ter um sorriso, né, através do Dr. Eliel. Que Deus abençoe.

Abençoe a sua vida e vamos em frente com o programa Ativação Apostólica nessa sexta-feira. Hoje, sexta-feira, é dia de nossa reunião, sexta da dependência total do Espírito Santo. Por quê? O Espírito Santo é o nosso Deus presente, é aquele que está em nós, que está conosco, é aquele que nos convence do pecado, ou seja, leva ao arrependimento para a salvação eterna, para a libertação, para a cura, porque existem os dons do Espírito Santo que são emprestados aos seres humanos, aqueles que querem ser usados, porque falo sempre que o Deus empresta o dom, mas se a pessoa não usa, ele é retirado. Ele não é, a pessoa não vai estar agindo através dos dons, porque os dons do Espírito Santo são 9: fé, cura, operações de milagres, línguas, interpretação de línguas, profecias, palavra de conhecimento, palavra de sabedoria e discernimento de espírito. E também existe o batismo com o Espírito Santo, porque João Batista, quando ele batizou Jesus lá no Rio Jordão, Jesus falou lá, João Batista falou, né, que aquele que vem, ele é mais poderoso do que eu, ele vos batizará com Espírito Santo e com fogo, que seria o Espírito Santo que viria depois de Jesus. Então Jesus foi batizado na água, e João batizava para arrependimento de pecados. E é claro que Jesus não tinha pecados, mas ele se submeteu como ser humano também, aquilo que quer dizer que nós também deveremos ser batizados para quê? Para arrependimento, para que nós, aquele que arrepender, ele seja batizado, porque a Bíblia fala que aquele que crer e for batizado será salvo. Não é o batismo que salva, mas o batismo é uma confirmação da salvação, que a pessoa está disposta a mudar de vida, porque ela está disposta a seguir os caminhos de Deus, seguir a palavra de Deus. Então, isto é algo que parte da decisão de cada um. E nós estamos aqui neste programa Ativação Apostólica para ativar na vida de cada um os dons do Espírito Santo que estão à disposição, que Deus falou para nós procurarmos os melhores dons. E esse melhor dom é aquele que nós queremos atuar nele. Ele poderá nos dar os 9 dons, se nós quisermos, mas para nós usarmos. Ele não vai dar um dom para eu não usar. Então, nós temos que operar nos dons do Espírito Santo, porque eles nos são emprestados por Deus. Porque é Deus que o dom é dele. Então, ele nos empresta para nós usarmos. Já pensou? Você trabalhando com um instrumento eficiente numa área profissional que você tem, numa área profissional do seu trabalho, do seu dia a dia. Então, olha, é maravilhoso você trabalhar com o instrumento de um médico e fazer aquilo que o médico fazia também, é claro. É você trabalhar como um jornalista e fazer aquilo que o jornalista faz, com os dons que ele tem. Então, nós vemos a importância dos dons do Espírito Santo. Está à disposição. Basta você pedir e receber. E isso aí, então, nós vemos que nós, hoje à noite, nós vamos falar sobre os dons do Espírito Santo, sobre o batismo com o Espírito Santo. O batismo com o Espírito Santo é um transbordamento do Espírito na nossa vida. E o quê? Um instrumento que a pessoa que é batizada com o Espírito Santo, ela tem, é o dom de línguas estranhas, que é uma das evidências do batismo com o Espírito Santo. Porque Jesus que falou,
aquele que é

os sinais seguirão aqueles que creem. Em meu nome expulsarão demônios, falarão novas línguas e mais uma sequência de coisas que cada um vai fazer após ele crer em Jesus e buscar. Porque aquele que busca, encontra. Olha, se você não buscar, você não vai encontrar. Porque tem muitas pessoas que falam, não, isso não existe. Não, isso não existe. É somente esse dom, muitos falam, bom, o dom do Espírito Santo é a pessoa ter o Espírito Santo na vida dela, receber Jesus no seu coração. Bom, ela recebeu Jesus no coração, ela nasce de novo. É um novo nascimento, ela é uma nova criatura, que Paulo fala em 2 Coríntios 5,17, aquele que está em Cristo é nova criatura, as coisas velhas, antigas, ficaram para trás e tudo se fez novo. Mas é diferente eu receber o Espírito Santo e eu ser possuído pelo Espírito Santo. Está me entendendo? Por quê? Uma pessoa pode ser possuída pelo demônio também. Que se chama endemoninhada. Então, ela está possuída pelo demônio, ela está dominada pelo demônio, ela não tem uma consciência própria quando ela está possuída pelo demônio. Ela faz coisas absurdas que na sã consciência ela não faria. Mas nós vemos que o batismo com o Espírito Santo é o contrário. Ele passa a nos guiar a toda verdade. Uma pessoa que é batizada com o Espírito Santo, ela é guiada pelo Espírito Santo também. Ela é dirigida pelo Espírito Santo. Ela é conduzida pelo Espírito Santo. Ela é movida pelo Espírito Santo, porque ela passa a ter uma força maior. Ela passa a ter um relacionamento com Deus mais próximo. Ela passa a ter a autoridade, maior autoridade contra doenças, contra espíritos malignos, contra coisas que não são boas para ela e para o seu futuro. Então, quando ela recebe o batismo com o Espírito Santo, ela passa a ser conduzida ou possuída pelo Espírito Santo. Ela fala coisas que ela, por si própria, não teria condições de falar. Mas nós estamos num tempo de milagres, um tempo de realização daquilo que Jesus falou para nós, fazermos o que ele fazia. Mas isto não é o mais importante para mim e nem para você. O mais importante é o novo nascimento, é a salvação em Jesus Cristo, em primeiro lugar. Por isso que Jesus falou em Mateus 6,33, buscai, pois, em primeiro lugar o reino de Deus e a sua justiça, e todas as demais coisas vos serão acrescentadas. Então, buscai, em primeiro lugar, o reino de Deus. Nós vemos que muitas pessoas buscam a Deus para receber milagres. Estão com problema na família, problema financeiro, problema de doenças, problema no emprego, problema com o empregado, problema com o patrão, problema com o vizinho, N problemas que a pessoa está, aí ela vai buscar Deus. Não, eu tenho Deus, vai resolver o problema para mim. Então, como se Deus fosse um supermercado que vai suprir a necessidade da pessoa apenas quando ela está precisando. Não, não é assim. Nós temos que buscar a Deus em todo o tempo. Em tempos de frio, em tempo de calor, em tempo de chuva, em tempo de sol. Em tempo de abundância e também em tempos de necessidade. Ou em tempo de necessidade e também em tempo de abundância. Porque é Deus que vai nos suprir. É Ele que vai nos sustentar durante toda a nossa vida. Não é somente quando, bom, eu vou fazer uma troca com Deus, eu vou seguir uma religião, às vezes nem entregar a vida para Jesus. Ela quer seguir uma religião. Às vezes, muitas vezes as pessoas falam, mas aquele fulano de tal, a vida dele não vai bem, ele vê o vulto, ele ouve vozes à noite, ele não consegue dormir, ele tem perturbação mental, mas ele tem que buscar mais a Deus, ele tem que ser um religioso, vamos dizer, ser um crente. Não, ser crente ou ser católico não vai mudar a vida da pessoa. A pessoa tem

e ter Jesus no coração. A igreja que ela frequenta não é o mais importante. O importante é o Deus que ela crê. É o Deus verdadeiro, é o único Deus. E além de crer, seguir. Porque Ele está aqui, ó. A palavra de Deus, a Bíblia, está à nossa disposição para nós seguirmos. Como disse, Deus falou para o rico lá, que eu falei semana passada, na terça-feira até também, mas ele falou para ele, lá ele tem, quando o rico falou, manda lá, porque tem mais 7 irmãos, que, como eu, que senão eles virão para cá, para esse lugar de atormento, de sofrimento. Aí Deus falou para ele, não, lá ele tem Moisés e os profetas, ou seja, lá eles têm a Bíblia para eles seguirem. Então, as pessoas quando se vêem num aperto, numa situação difícil, aí elas vão correndo, como dizer, correndo atrás de Deus, para frequentar uma igreja, por exemplo. Porque, olha, frequentar a igreja não resolve o problema das pessoas. O que vai resolver é a atitude, a mudança de atitude que ela vai ter com relação ao seu próprio pecado, com relação ao seu problema. Mas, infelizmente, nós vemos que pessoas vão buscar a Deus por causa de algo material ou algo deste mundo passageiro, e não pelo principal, pela principal causa, que é a salvação, que é interesse em ter o seu nome escrito no livro da vida, em se tornar um filho ou uma filha de Deus, porque somente é filho aquele que entregou sua vida para Jesus, porque Jesus era o único, ou é o único filho de Deus. E os demais, como nós que cremos em Jesus, também nos tornamos filhos de Deus através de Jesus, nosso Senhor e Salvador. Aí nós passamos a ter um novo estilo de vida. Nós passamos a ter algo diferente, o maior tesouro que existe no mundo, que os ladrões, a prata não, aqui a traça não pica, a ferrugem não corrói, os ladrões não escavam nem roubam. Que este tesouro é a vida eterna, é a salvação em Jesus, que vem através do arrependimento dos pecados. Porque não adianta uma pessoa ser curada de câncer em último estágio, uma pessoa desenganada pelos médicos ser curada, uma pessoa que está com um problema sério, está aí às portas da morte, não é este, e resolver o problema dessas pessoas, não é, este não é o maior problema. O maior problema da vida das pessoas é rejeitar a salvação que há somente no nome de Jesus. A salvação que é eterna, mas que ela começa aqui nesta vida, aqui neste mundo. Enquanto nós estamos buscando a Deus, enquanto nós estamos em contato com a sua palavra, aí o que? O Espírito Santo trabalha na nossa mente, nos convencendo do pecado. É por isso que nós precisamos estar buscando a Deus em todo o tempo. Davi, ele disse, eu fui moço e agora sou velho. Eu jamais vi um justo a mendigar o pão. Por quê? Deus supre as necessidades dos seus filhos. Deus supre, porque aquela pessoa que se torna filha de Deus, Deus tem um compromisso com ela, porque Deus não coloca filhos no mundo para desprezá-los, para soltá-los para as feras, para soltá-las, para que o inimigo esteja levando ela ou ceifando aquela vida. Não, Deus nos coloca neste mundo com um propósito, propósito único, de levar outras pessoas para Jesus, de falar de Jesus para as outras pessoas, para que outras pessoas também possam estar
andando no caminho que nós

estamos andando. E então, nós queremos que você pense bem na sua vida nesta tarde. Pense bem. O que você faz? Ah, Pilatos perguntou para aquela multidão que estava se preparando ali para ver o escândalo de Jesus na cruz, como aquele que não tinha pecado, é claro, mas que ele se considerou como pecador. Então a multidão estava ali para ver o que ia acontecer com ele. Mas nós vemos que o que aconteceu com Jesus é que ele morreu, ele foi sepultado, mas ele ressuscitou. E ele não está lá no túmulo. Lá no túmulo não tem vestígio mais de nada de Jesus. Não tem nem mais aqueles lenços, aquelas lençóis, né, que Jesus foi enterrado ou foi sepultado com eles. Porque Jesus, ele morreu na cruz pelos nossos pecados, para nós sermos livres, para o nosso nome ser escrito no livro da vida. Por isso Jesus falou: ide por todo o mundo, pregai o evangelho a toda criatura. Quem crer e for batizado será salvo, quem porém não crer será condenado. Então a decisão é nossa. Ninguém pode tomar esta decisão. Não pode ser a pessoa forçada também, porque cada um é livre para escolher entre um caminho e outro caminho. Nós somos livres. Deus nos criou livres para a liberdade. E foi para a liberdade que Ele nos libertou, que Jesus nos salvou. E isto, então, eu quero dizer para você, que às vezes as coisas não estão bem para a sua vida. Está faltando chegar no lugar alguma coisa, algum ponto no casamento, algum ponto na sociedade sua, em algum negócio com alguma pessoa, ou até mesmo com seu filho, sua filha, que ele não está obedecendo às ordens de casa. Mas Jesus, Ele é o único Senhor e Salvador. Ele que perdoa todos os nossos pecados, todas as nossas iniquidades, todas as nossas faltas. Ele é que nos perdoa e que nos dá vida e vida em abundância. E isso, então, nós queremos. Eu quero ler aqui um texto de Abacuque, livro de Abacuque, no capítulo 3. O versículo 17 a 19, que diz o seguinte: ainda que a figueira não... Aqui, o capítulo 3 de Abacuque é uma oração. É a maior oração que tem na Bíblia. Depois tem a oração de Jonas, né, lá no ventre do peixe, que é uma oração grande também, mas esta aqui é maior do que a oração de Jonas, a oração de Abacuque, numa situação difícil em que sua terra estava passando, de fome, uma situação de guerras, uma situação de escravidão que o povo estava passando. Por isso, ele fez esta oração pela sua nação, pelas pessoas que estavam longe de Deus. Eles se desviaram, eles começaram a adorar ídolos, e aquilo ali então os levou a uma miséria terrível, a uma miséria que não tem jeito. Falando aqui no capítulo 2, versículo 18, que aproveita o ídolo, visto que o seu artífice o esculpiu, e a imagem de fundição mostra, mestra de mentiras, que o artífice oferece através de obras, fazendo ídolos mudos. Ai daqueles que diz a madeira: acorda, e a pedra muda: desperta. Pode o ídolo ensinar? Eis que está coberto de ouro e de prata, mas o seu interior não há fôlego algum.

Então o povo de Israel estava indo atrás de outros deuses feitos por mãos humanas. E então, nesta oração do capítulo 3, é uma oração que de Deus está exortando o povo. E então, no versículo 17 ao 19, que é o finalzinho desta oração, ele diz o seguinte: ainda que a figueira não floresça, nem haja fruto na vide, o produto da oliveira minta e os campos não produzam mantimento, e as ovelhas sejam arrebatadas do aprisco, e nos currais não haja gado, todavia eu me alegro no Senhor e exulto no Deus da minha salvação. O Senhor Deus é a minha fortaleza e faz os meus pés como os da corça e me faz andar altaneiramente. Então, nós vemos aqui, ainda que falte. Por quê? Estava faltando, na realidade, ali o mantimento, o suprimento das necessidades do povo, por causa do quê? Do pecado que eles estavam abominando contra Deus. E então, eles, como se fosse aí uma repreensão de Deus, para que eles voltem-se para Ele. E então, numa crise, não são somente aqueles que estão errados que sofrem a crise, mas todas as pessoas, os bons e os maus, como a Bíblia fala que o sol nasce sobre todos, sobre os bons e sobre os maus. Nós vemos que o mal também, em uma nação, vem sobre todas as pessoas. Mas nós vemos que existe uma classe especial de pessoas, que são os filhos de Deus, que estes não sofrerão essas penalidades de materiais, vamos dizer, especialidades materiais. Então, o Filho de Deus, ele é suprido. Por isso que gostaria de falar aqui que quando tudo faltar, Deus continuará sendo suficiente. Por isso que o povo diz ali: todavia eu me alegro no Senhor, ainda que a figueira não produza fruto nem floresça, a vide, o produto da oliveira, minta, e os campos não produzem mantimento, e as ovelhas sejam arrebatadas do aprisco, e nos currais não haja gado, todavia eu me alegro no Senhor e exulto no Deus da minha salvação. Que palavra preciosa é esta aqui, mesmo diante das dificuldades, dos problemas sem fim que aparecem na vida de uma pessoa, e que quanto mais fraca ela está, maior é o impacto do problema, maior é o sofrimento desta pessoa. Quanto mais fiel ela é, então ela sofre mais ainda, porque ela serve um Deus vivo, um Deus santo, um Deus justo, um Deus fiel. E Ele quer ver esta fidelidade em todas as pessoas, em todos os seres humanos. Porque Jesus falou: ide por todo mundo, pregai o Evangelho a toda criatura. Quem crer e for batizado será salvo, quem porém não crer será condenado. Então nós não fomos criados para a condenação, nós não fomos criados para o sofrimento, nós não fomos criados para viver numa miséria a vida toda, ainda que nós passemos por alguma crise, por algum problema que seja momentâneo e não permanente. Mas nós vemos que pessoas vivem sofrendo permanentemente por causa da rebelião do seu coração, por causa de não aceitar a verdade da palavra de Deus, a verdade que muda primeiro a minha vida e depois a vida daquele para quem eu estou falando. Porque não adianta, porque a Bíblia é uma espada de dois gumes, ela fere tanto quem está de lá quanto quem está de cá, dos dois lados. A palavra não é boa somente para as outras pessoas, mas ela tem que ser primeiramente boa para mim. Ela primeiramente tem que fazer efeito na minha vida. Ela primeiramente tem que despertar a minha vida, que estou falando para você,
que estou anunciando esta palavra através desta tarde, desta sexta-feira para a sua vida.

Mas eu estou dizendo que Deus, Ele reconhece o seu sofrimento e também Ele continua sendo suficiente, mesmo que falte alimento, mesmo que falte saúde, mesmo que falte amparo na família ou amparo de uma outra pessoa, Ele é fiel. E Ele fala aqui, todavia eu me alegro no Senhor e exulto no Deus da minha salvação. Olha, porque a salvação não tem preço. A salvação não tem merecimento nosso. Nós não merecemos também. Não é porque eu tenho que me sacrificar para eu herdar a salvação. Não. Ela é de graça. Por isso que a cura é de graça. João, aliás, Mateus 10, 8, fala que de graça recebeste, de graça dai. Eu recebi a salvação de graça. E eu estou aqui falando para você, a salvação é de graça para você também. Você não precisa fazer nada, você não precisa achar, bom, um dia eu vou merecer a salvação. Não, ninguém merece. Não existe um justo sequer na face da terra. Todos são pecadores, todos têm falhas. O único que não teve nada foi crucificado injustamente pelos nossos pecados, pelos nossos erros, que foi Jesus. Então nós temos que lutarmos pela nossa salvação. E a Bíblia fala que a salvação, ela é adquirida por esforço. Nós temos que nos esforçarmos, dedicarmos, gastarmos tempo, renunciarmos à nossa própria vida, aos nossos próprios desejos, carregar a nossa cruz, como Jesus tinha a cruz. Nós temos a nossa também, a cruz de sofrimento, mas Jesus já levou sobre si todas as nossas doenças, as nossas enfermidades, e Ele nos salvou, e Ele continua salvando, e Ele continua operando também. Então nós, nesta tarde, nesta sexta-feira, lembre-se que Deus continua sendo suficiente para a sua vida. Deus continua sendo o mesmo de ontem, hoje e será eternamente, Hebreus 13, 8. Ele é o mesmo, Ele não mudou e Ele não vai mudar, porque Deus é amor. A expressão que define Deus é amor, é amor. E isto nós vemos como sofrem pessoas que morrem, pessoas que principalmente se morrem sem esperança da salvação, porque as pessoas muitas vezes, nós vamos no cemitério e fala, ah, fulano descansou, né? O morto que está lá descansou. Olha, não é bem assim não. Se ele não tem Jesus, aí que vai começar o sofrimento, porque o sofrimento da eternidade, da morte longe de Deus, no inferno, é terrivelmente superior a qualquer tipo de sofrimento que seja grande aqui neste mundo. O sofrimento na outra vida é muito maior. Mas quando nós estamos firmes com Deus, firmes com Jesus, nós podemos até ser abalados em alguma situação, em alguma hora, mas diante de Deus nós somos sempre fortalecidos, porque Deus, Ele está nos socorrendo, Ele está prestando socorro. É como um salva-vidas, é como uma equipe de socorro que existe hoje aí, um 0800 na beira das rodovias. Aí se acontece qualquer coisa, liga no 0800, que dali a pouquinho tem um atendimento ali onde você está. Assim, a nossa oração é o 0800, o nosso 0800 é ligação gratuita e atendimento 24 horas. E não falha no atendimento, vai lá. Nós vemos que, embora nós vemos que, humanamente falando, às vezes pode atrasar um pouco um atendimento, um socorro, um help ali, né, quando a pessoa liga o 0800. Porque às vezes os chamados são muito

muitos. Mas nós vemos que Deus não, Deus tem anjos suficientes para atender todas as pessoas, todos os habitantes da face da terra ao mesmo tempo. Ah, isso que é Deus. Isso que é Deus. Não é Deus igual aqueles que os profetas de Baal clamavam por ele e se mutilavam e chamavam para ele ir colocar o fogo lá no altar, mas nada acontecia. Eles fincavam as facas, riscavam seus corpos ali como sacrifício, falavam assim, eles vão vir. Eles não vinham nada. E Davi falava para ele, Elias falava para ele, clama mais alto, clama, grita mais, ele está dormindo, ele está viajando, ele não está ouvindo, e grita mais alto, e eles gritavam, e nada, mas na hora que eles desistiram mesmo, aí Elias foi, acendeu o altar, e pediu, clamou a Deus, e o fogo desceu na hora. Isso que é Deus, que responde, que atende a necessidade, que está pronto 24 horas por dia. Muitas vezes as pessoas falam, mas a oração à noite é melhor, porque Deus, os pedidos são menores, são menos pedidos, e Deus vai ouvir mais rápido. Nada disso, gente. É 24 horas, Deus é 24 horas, Ele é o dono do tempo, Ele criou o tempo, Ele vive nesse tempo. No tempo que ele criou. E é o que é. Nós vemos que nesse tempo é o ágape, né, o amor de Deus que é derramado no coração das pessoas. E esse tempo é o kairos, não é o cronos. O cronos é o dia, mês, ano, hora, segundo, minuto, segundo e tal. Mas o tempo de Deus é kairos, que é o mesmo do passado, hoje e eternamente. O tempo para Deus, ele está pairando, ele está parado. E isto, nós vemos que ele age, e agindo Deus, ninguém vai impedir. Por isso, entregue sua vida a Jesus Cristo como seu Senhor e Salvador. Nós vamos estar orando, é claro, por milagres, por curas, mas isto é brinde. Isto é um adendo, é acrescentado na vida da pessoa, porque não adianta nada a pessoa ser curada do câncer, ser curada da paralisia, das pessoas trocar órgãos, anjos trocando órgãos das pessoas. Não adianta nada. Depois ela vai morrer de novo. E se não tiver Jesus, vai para o inferno do mesmo jeito, mesmo recebendo muitas curas e milagres. Por isso nós vemos pessoas que vão atrás de sinais, mas atrás dos milagres, e não daquele que é o milagre, e não daquele que faz os milagres. Nós temos que buscar a fonte dos milagres, que é Deus. Deus vai fazer isso na sua vida agora. Eu profetizo a bênção de Deus, o milagre, a cura de Deus na sua vida, aí em casa, agora. Creia, coloque aí perto um copo com água, uma peça de roupa, fotografia, exame médico, receita médica, carteira de trabalho, algum documento que está na justiça, aposentadoria que não sai nunca, que você faz estar esperando há tanto tempo. Aquilo que parecia que não ia acontecer mais, que você já perdeu a esperança. Não perca de vista a bênção. Por isso que ela vai te acompanhar por onde você andar, se você tem Jesus, porque a Bíblia fala que os sinais acompanham aqueles que creem. Então, os sinais vão acompanhar. Olha quantas pessoas estão em casa, estão como submarino, escondidas, achando que estão escondidas, porque Deus sabe até o que está dentro do submarino, lá debaixo da água, no mais profundo do mar. Deus sabe o que está ali dentro, e quem está ali dentro, e como está o coração de cada um que está ali dentro naquele momento também. Mas nós vemos que temos que acertarmos nossa vida com Deus. Temos que nos renovarmos espiritualmente. Que Deus abençoe aí você no seu trabalho.

trabalho, na loja, na malharia, na indústria. Você que trabalha numa montadora, você que está aí agora no período de 12 por 36, né? Está descansando. Não, olha, Deus está com você nesta hora. Deus está em todo o tempo. Então, o que, que nós temos que fazer? Buscar a Deus, não brincar com Deus. Não abandonar Deus. Não pensar que Deus precisa de nós. Que Deus não vai ser Deus se nós não estivermos com Ele. Deus é o mesmo ontem, hoje e eternamente. Jesus Cristo é Deus. É Deus em nós. Então nós cremos que Deus tem algo grande para fazer na sua vida neste momento, neste dia, nesta sexta-feira à noite. Eu espero você ali, porque tem um milagre, tem muitos milagres preparados para a sua vida ali. E tem algo que vem de brinde. E saiba de uma coisa, que o brinde é melhor do que o produto real, o produto principal, não real, o produto principal. O brinde é melhor, que é a palavra de Deus, que é o Senhor Jesus, não somente sendo submarino, mas sendo transparente, sendo visível para as pessoas. E Deus, é Ele que testifica com o nosso espírito de que nós somos filhos de Deus. Entregue sua vida para Jesus agora, e o seu nome será escrito no livro da vida de Deus, e a sua vida será transformada. Você vai sair dessa situação difícil, esse calabouço, esse poço sem fim, que você está caído nele. Você vai sair daí, sim. Eu estou para te dar a mão, te socorrer. Que a mão de Jesus, que está aqui na minha mão, ela te segura agora, te repreenda nesta depressão, nesta tristeza, angústia, sofrimento. Ah, esse problema que está passando no casamento, em nome de Jesus agora, todo mal vai saindo da sua vida, da sua casa. Vamos orar a Deus neste momento, feche os olhos. Vamos falar com Deus. O Espírito Santo está trabalhando, o Espírito Santo está operando neste momento na vida de cada um. O Espírito Santo está restaurando casamento, está restaurando vidas. O Espírito Santo de Deus, Ele está presente em todo lugar. Muito obrigado, Espírito Santo. Muito obrigado pelo teu amor, pelo teu cuidado, pelo teu sustento, providência, perdão, luz, graça e direção. Obrigado, Espírito Santo, porque o Senhor é o Pai, o Filho, o Espírito Santo é um só. Oh, muito obrigado, Espírito Santo, porque o Senhor é Deus, o Senhor Jesus é o Espírito Santo também. As pessoas muitas vezes fazem distinção, separação. É claro que tem as características são distintas entre eles, mas o Espírito é o mesmo, Deus é o mesmo. E então nós temos que buscar o Senhor enquanto se pode achar. Nós temos que buscar, que você esteja buscando nesta tarde, nesta noite, na presença de Deus. Eu quero orar por você neste momento, para que abra a mente, abra o interior, abra o coração de cada pessoa, para que o Senhor Deus esteja levantando debaixo do altar de Deus. Senhor meu Deus e meu Pai, obrigado, Senhor Deus, por mais uma semana que o Senhor está nos dando, Pai. Obrigado, Senhor Deus, por essa oportunidade de estarmos aqui, nesta emissora, meu Pai. Meu Deus, aqui falando da Tua Palavra. Obrigado, meu Deus, pelo apoio cultural, meu Pai, que temos aqui, Senhor, para a manutenção deste programa, meu Pai. Obrigado, meu Deus, porque o Senhor continua sendo o mesmo de ontem, de hoje e de eternamente. E obrigado, meu Deus, porque o Senhor é o Deus que não deixará ninguém
passando necessidade, o Senhor não

vai deixar ninguém na insuficiência, meu Pai, porque o Senhor é o Deus suficiente, o Senhor é o Deus onipotente, pode todas as coisas, é um Deus onisciente que sabe de todas as coisas, é um Deus onipresente que está em todo lugar ao mesmo tempo. Muito obrigado, Deus, que possamos estar abrindo os nossos olhos espirituais, possamos estar abrindo a nossa mente, o nosso interior, o nosso coração, que o Senhor esteja visitando, meu Pai, oh Deus, com o poder do Teu Espírito, cada um que estarão hoje à noite ali na nossa reunião às 7:30 da noite, meu Pai, que os milagres de Deus estejam inundando aquele lugar ali, que os milagres de Deus estejam sendo operados no meio do povo e principalmente no coração duro, cheio de pedra, meu Pai, o que o Senhor esteja amolecendo o coração de pedra para receber a Tua palavra, receber a Tua presença, a Tua unção, o Teu poder, meu Pai, em nome de Jesus. E agora, meu Deus, eu peço por cada um, Senhor, porque não há nada impossível para Deus, não há nada impossível para esta pessoa agora, esta criança de colo que está aí, ela já, ainda cedo que ela ainda está, cedo no tempo de vida, que ela é ainda criança, meu Deus, mas ela está, ela é dominada, ela não anda, meu Pai, meu Deus, que o Senhor coloque um anjo ali, meu Deus, nesta criança, uma menina de cabelinhos cortadinhos, meu Deus, em nome de Jesus agora, meu Deus, eu repreendo, meu Deus, esse defeito físico que esta menina tem, meu Deus, e ela vai, Senhor Deus, levantar agora, Pai, em nome de Jesus, vai levantando agora. Agora, você que não podia levantar, você que não podia curvar a coluna, vai curvando agora, vai colocando a sua mão no chão para frente e veja, experimente o milagre de Deus na sua vida, porque maior é o que está em nós do que o que está no mundo. Deus, muito obrigado, Senhor Deus, muito obrigado pela Tua mão, pela Tua presença, pela Tua graça, pela Tua bondade e misericórdia, Pai, porque o Senhor é o único que era, que é e que há de vir, Pai. Meu Deus e meu Pai, obrigado por esta tarde, por este final de semana. Eu peço a Tua bênção sobre todos, meu Pai, todos, meu Deus, que estão envolvidos com esta rádio, meu Pai, meu Deus, todos os que trabalham aqui, que o Senhor esteja abençoando, meu Deus, o Caio, a Jéssica, o Zé Danica, a Dail, meu Pai, abençoando, meu Deus, a Vanessa, o Hugo, abençoando, meu Deus, também aqui o Naca, meu Deus, todos aqueles que fazem programas, o Daniel, que ajuda na imagem, Senhor Deus, em nome de Jesus, ó Pai, meu Deus, que o Senhor esteja trazendo pessoas, meu Pai, que servem ao Senhor, meu Pai, verdadeiramente, meu Deus, nós estamos aqui para abençoar cada um dos ouvintes, meu Pai, cada um dos nossos companheiros, Deus, que estão nos assistindo neste momento no Facebook também, ou que estão assistindo uma retransmissão, meu Deus, o milagre que ela está pedindo ao Senhor, ela está recebendo agora, por isso eu digo para você, agradeça a Deus pelo milagre que você está recebendo nesta hora. Você está chegando a Deus por algum problema físico, por algum problema mental, psicológico, por algum problema na alma, em nome de Jesus agora, que seja desfeito tudo aquilo que está, todas as marcas no mundo espiritual, na vida de cada um, que sejam desfeitas agora, e que o Senhor Jesus seja engrandecido durante todo o tempo, meu Pai, na nossa vida, meu Deus, obrigado, meu Deus, eu peço a Tua bênção sobre cada um neste final de semana, Pai, em nome de Jesus, cada um que estiver em casa descansando, que estiver no trabalho ou viajando, que o Senhor esteja com cada um, Pai, em nome de Jesus, meu Deus e meu Pai, obrigado por essa oportunidade, obrigado, Senhor, pela presença do Espírito Santo aqui, meu Deus, enquanto eu falo aqui, os corações estão ardendo, como o meu coração está ardendo também, meu Deus, de interesse pelas coisas Tuas, para que pessoas estejam entregando-se ao Senhor Jesus nesta hora, pessoas estejam voltando para os Teus caminhos nesta hora, que elas possam continuar a sua carreira, eram pessoas
tão usadas pelo Senhor, meu Pai, mas que se desviaram quase nada, porque ainda que fosse por uma causa justa, porque não existe causa justa para que uma pessoa desvie dos seus caminhos, é apenas o inimigo mesmo que cega o entendimento para que eles não vejam a luz da glória do Evangelho de Cristo, Pai. Pai, obrigado, Deus, por tudo. Eu peço a tua bênção, eu te agradeço de todo o meu coração, toda a minha alma e todo o meu entendimento.

E digo em nome de Jesus, amém e graças a Deus, e que Deus te abençoe neste final de semana. Hoje à noite eu quero ver você na Avenida Brasil, número 70, aqui no centro de Jacutinga, e que você pode estar também acessando o nosso site www.atos29.com.br.

passando lá uma retransmissão de nossas reuniões. Então, nós transmitimos nossos cultos pelo Facebook, Instagram, pelo YouTube, pela rádio web e também, brevemente, pelo TikTok. Estaremos apresentando a nossa programação e queremos levar o Evangelho a toda criatura, que Jesus falou em Marcos 16, 15. Ide por todo mundo e pregai o Evangelho a toda criatura. Este Evangelho, boas notícias de salvação, boas notícias de milagres na vida de cada um. Que Deus abençoe a todos. E domingo também nós temos a nossa reunião, culto da família, às 19 horas, um pouco mais cedo. 19 horas. Convido você, esteja conosco lá na Avenida Brasil, número 70. E neste primeiro domingo do mês, é claro, como todo primeiro domingo, nós temos a celebração da ceia do Senhor, distribuição do pão e do vinho, representando o corpo e o sangue do Senhor Jesus. Eu espero você lá também no domingo. Shalom, shalom a todos e um bom final de semana, em nome de Jesus.

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3: Nesta sexta, você comemora com Alexis Knapp, filha de Marjorie e falecida Bradford Willwood Knapp. Alexis tem dois irmãos. Namorou o ator Ryan Phillippe no verão de 2010, se separou em setembro. Depois do término, descobriu que estava grávida e deu à vida uma menina, Kailani. O pai da criança estava presente durante o nascimento. Com 18 anos, Alexis se mudou para Los Angeles. Trabalhou como modelo antes de virar atriz. Apareceu em Percy Jackson in The Olympians, The Lightning Thief, como uma filha de Afrodite, em Couples Retreat. Em 2012, participou dos filmes Project X, Pitch Perfect e So Undercover, que ajudou a atriz a ganhar notoriedade na mídia. Durante os anos de 2013 e 14, fez vários papéis de séries a filmes, até que foi escalada para viver a personagem Dana de Anomaly, filme estrelando Ian Somerhalder. Em 2015, voltou a interpretar Stacey Conrad na sequência de Pitch Perfect. Happy birthday to you, Alexis Knapp. A parabéns pra você.
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5: 4:11.

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5: É sexta-feira, dia 31 de julho de 2026, nos despedindo do mês 7. E nessa horinha eu te faço companhia pra gente já literalmente ter o pezinho no fim de semana. Prazer, sou Pé Jacomini, bora curtir a Antena Mix? Antena.

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Começamos com o Di Ferreira, Sentença.

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2: Lizzo, Pink. Já já tem Harry Styles pra você aqui na melhor.
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3: 4:26.

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7: Boa sexta-feira, por aqui Pai Jacomini comunicando com você nesse ritmo gostosinho pra muita gente já de fim de semana, né? Vamos que vamos, trazendo agora Harry Styles, Weather Was.

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2: Adele, I Drink and Wine, Matheus, oferecendo pra mãe dele, Cíntia. Cíntia e o Célio, que são aniversariantes desse dia 31 de julho. Parabéns.
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3: 4:44.
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3: 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Sexta-feira maravilhosa, bora de Atitude 67. Essa aqui é a história.

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2: Armandinho com Sol Loiro. Isso aqui vai pro Matheus, vai pro Bruno que tá ligadinho com o João. Hoje é o dia dos Matheus aqui no programa, né? Que maravilha. Beijo também pra Andressa, pra Andréia. Um alô especial ainda pra Mayra. E um alô especialíssimo também pro Raul. Ô, Raul, primeiro dia curtindo a Antena Mix e tô adorando. Raul, e eu fico felizaço com vocês me fazendo companhia.
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3: 4h59.

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4: Bora de propósito, é o último, aliás, as últimas dessa sexta-feira aqui no nosso Antena.

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1: 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Tomorrow Together com Back for More. De volta para mais. Gente, no fim de semana, tá? Antena Mix também tem no fim de semana, você já sabe disso. Fica comigo ligadinho sempre. E a qualquer momento a gente se ouve aqui. Tchau, tchau.
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5: 5:13.
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0: Sextou 30 de julho. Começou a Máquina do Tempo 1900 e antigamente. Com Ken Laszlo, Video Killer The Red Star.

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1: Máquina do Tempo, Ira, Girassol, é a versão acústica. Hey, brother, Avicii e Ken Laszlo, para começar no pique na velocidade da sexta-feira.
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1: 5:32.
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3: Sorrindo à toa, feliz, feliz, feliz que é sexta-feira. E anunciando, vale a pena ouvir de novo a Belinda. Conhece gente boa, Belinda. Tem a Belina e tem a Belinda Carlize.
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3: Lançada em setembro de 1987 como single principal do seu segundo álbum solo, é a obra-prima pop de Belinda Carlize. A música alcançou o primeiro lugar na Billboard Hot 100 nos Estados Unidos e no Reino Unido, consolidando de vez a transição de Belinda, de líder da inovadora banda de punk New Wave feminina The Go-Go's, para uma das maiores divas do pop rock global. E vale a pena ouvir de novo.

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1: Zizi Posse e o Perigo Todo. Perigo é pouco, não todo. Cuidado é pouco. Barra Man. E também a Belinda Carlise. Não vale a pena ouvir de novo.
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4: 5h48.
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3: A música não pode parar. No pique, na animação da sexta-feira, Sonic, It Feels So Good!

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1: Victor Clay, O Sol, Colin Hay, Into My Life, Sonic.
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4: 6:02.

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7: Depois do Sonic, já assistiu o desenho do Sonic? Agora tem a Katy Perry e o Jay-Z. 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
7: Essa foi lançada em setembro de 2013 como single promocional. Dark Horse é um dos maiores fenômenos da carreira de Katy Perry, misturando pop, trap e hip hop com uma estética mística, e a colaboração do rapper Jay-Z alcançou primeiro lugar na Billboard Hot 100 e se tornou um dos vídeos mais vistos da história do YouTube, acumulando bilhões de visualizações. 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
1: Vagalumes, Ivo Mozart com Polo. Já sem namorar, Tribalistas e Katy Perry, Não Vale a Pena Ouvir de Novo. Por hoje é só. Final de semana abençoado, divertido, incrível. E a gente se encontra na segunda-feira aqui na Máquina do Tempo, na sua rádio. Até lá, tchau.
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5: 6:16.

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1: 6:38.
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1: Dinâmica FM. 6:41.

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4: 6:52.

0: deve multiplicar o saldo existente na conta do FGTS em 31 de dezembro de 2025 por esse índice. Mas eu vou dar um exemplo para ficar mais fácil. Quem tinha R$10 mil de saldo naquela data vai receber R$186,83. De acordo com a resolução do Conselho Curador, 89% do lucro obtido pelo FGTS em 2025 serão distribuídos aos trabalhadores, o que equivale a 13 bilhões de reais. De acordo com o secretário de Proteção ao Trabalhador do Ministério do Trabalho e Emprego, Carlos Augusto Gonçalves, o valor é depositado em contas ativas e inativas.
1: Contas ativas são aqueles trabalhadores que têm vínculo. Contas inativas são aqueles trabalhadores que não têm mais vínculo empregatício, mas são beneficiados também, né, por essa distribuição de resultado. É só ele entrar no APPS, do FGTS, constatar qual é o seu saldo. Os trabalhadores e as trabalhadoras receberão essa distribuição de resultado nas suas contas através de uma correção do valor do saldo.
2: Agora, Luana, e o trabalhador pode sacar esse dinheiro já imediatamente?
0: Não, Mariana, só nos casos previstos em lei. É importante lembrar que o dinheiro creditado como repartição do lucro segue as mesmas regras do FGTS, ou seja, ele só pode ser sacado em situações como a compra da casa própria, demissão sem justa causa, aposentadoria ou doenças graves. O valor foi creditado na conta do FGTS de pouco mais de 138 milhões de trabalhadores e pode ser conferido no aplicativo FGTS ou pelo Internet Banking da Caixa para quem é cliente do banco. Mariana e Luciano.
3: Obrigado, Luana, pelas informações ao vivo aqui na Voz do Brasil.
2: Passa a valer amanhã a gasolina com percentual obrigatório de 32% de etanol.
3: A medida entra em vigor por um período de 180 dias, prorrogáveis por mais 6 meses.
2: Baseada em estudos técnicos com veículos leves e motocicletas, a alteração amplia o uso de combustível renovável.
3: Além de reduzir a necessidade de importação de gasolina e reforçar a segurança energética nacional.
4: O governo do Brasil publica a resolução que institui temporariamente a gasolina E32 e a nova mistura começa a valer neste sábado, 1º de agosto. Com a mudança, o percentual obrigatório de etanol anidro na gasolina sobe de 30% para 32% em todo o Brasil. A medida tem validade inicial de 180 dias, com possibilidade de prorrogação por mais 6 meses. Segundo o Conselho Nacional de Política Energética, a alteração busca ampliar o uso de combustível renovável produzido no país, reduzir a necessidade de importação de gasolina e reforçar a segurança energética nacional. A decisão é baseada em estudos técnicos que avaliam veículos leves e motocicletas movidos exclusivamente a gasolina. Os testes analisam partida, aceleração, dirigibilidade, emissões e durabilidade dos componentes. De acordo com o relatório, os veículos apresentam funcionamento adequado sem impactos relevantes no desempenho ou nos sistemas de combustível. A resolução também estabelece que a adoção definitiva da gasolina E32 ou de misturas superiores vai depender de novas avaliações. Claudimário Carvalho, para a Voz do Brasil.
2: Obras didáticas e literárias na palma da mão. É o Programa Nacional do Livro e do Material Didático Digital.
3: Saiba agora como acessar livros da rede pública pela internet.
5: Uma plataforma permite que professores e estudantes da rede pública de ensino acessem livros em formato digital. O catálogo reúne obras didáticas e literárias e abrange desde os anos iniciais do ensino fundamental até o ensino médio. Como destacou Fernanda Pacobaíba, presidente do Fundo Nacional de Desenvolvimento da Educação.
6: Hoje, o nosso PNLD Digital reúne um acervo com mais de 2.800 obras, entre os livros didáticos e literários de diferentes etapas da educação básica. O leitor digital também conta com recursos de acessibilidade e personalização, como ajuste de contraste, espaçamento e navegação.
5: A avaliação das obras é realizada por professores especialistas do Banco de Avaliadores do Programa Nacional

do livro e do material didático, selecionados por uma comissão técnica. Os materiais didáticos de cada etapa de ensino se renovam a cada 4 anos. O acesso à plataforma pode ser feito pelo endereço

0: Adolescentes menores de 15 anos.
1: Pais e responsáveis devem levar os jovens até a unidade básica de saúde para atualizar a caderneta de vacinação.
0: E atenção para quem mora nas cidades de São Paulo, Guarulhos e São Bernardo do Campo.
1: O Ministério da Saúde recomenda que os habitantes dessas cidades, com idade entre 0 e 59 anos, tomem vacina contra sarampo.
0: Até o dia 28 de julho, o Brasil confirmou 17 casos de sarampo nesses municípios de São Paulo. E a melhor forma de prevenir a doença é a imunização. Confira na reportagem de Pablo Mundim.
2: O sarampo é uma doença causada por um vírus e transmitida pelo ar. Os primeiros sintomas costumam ser febre alta, tosse, coriza, olhos avermelhados e mal-estar. Depois de alguns dias, aparecem manchas vermelhas que começam no rosto e se espalham pelo corpo, como explica o Dr. Thiago Cavalcante, médico de família.
3: Ele é um dos agentes mais contagiosos, porque geralmente uma pessoa que tem um vírus no seu organismo tem a capacidade de transmitir para até 18 pessoas ao seu redor. E o vírus pode ficar até 2 horas no ambiente ali circulando, né? Então, isso ainda aumenta ainda mais a chance de ocorrer a transmissão. E, basicamente, os sintomas, assim, lembra muito um quadro gripal. Aí, logo depois, poucos dias, obviamente, surgem as manchas vermelhas pelo corpo.
2: Mesmo com a eliminação da circulação contínua do vírus no Brasil, novos casos ainda podem surgir quando o sarampo é trazido de outros países. Por isso, especialistas reforçam que manter a vacinação em dia continua sendo a forma mais eficaz de evitar novos surtos. A vacina contra o sarampo é oferecida gratuitamente pelo SUS e faz parte do calendário nacional de vacinação. Na rotina, as crianças recebem 2 doses, aos 12 e aos 15 meses de idade. Em situações de circulação do vírus, como ocorre atualmente nas cidades paulistas de Guarulhos, São Bernardo do Campo e São Paulo, a recomendação do Ministério da Saúde é a oferta da vacinação contra sarampo para todas as pessoas de 6 meses a 59 anos de idade, de forma indiscriminada, que moram nesses municípios. O Dr. Thiago Cavalcante reforça que a vacinação é fundamental para combater o vírus.
3: A ideia, fazendo até um comparativo, por exemplo, com incêndios, né? É que não surja a faísca que vai acender aquele incêndio. Então, por exemplo, se a população da cidade estiver vacinada, o vírus chega, pode até chegar, mas ele não encontra quem infectar, porque o nosso organismo, né, vai estar ali com uma barreira de proteção bem ativa. E o vírus morre ali. E é o que a gente chama até da imunidade coletiva, da imunidade de rebanho.
2: O sarampo pode ainda causar complicações graves, como pneumonia, inflamação no cérebro e até levar à morte, principalmente em crianças pequenas e pessoas com baixa imunidade. Quem não sabe se recebeu todas as doses pode procurar uma unidade básica de saúde para verificar a caderneta de vacinação. Reportagem Pablo Mundim.
1: Quem se inscreveu no FIES já pode checar se conseguiu o financiamento estudantil.
0: O prazo para confirmar as informações vai até a semana que vem.
1: E quem não foi selecionado já está na lista de espera para aguardar as próximas chamadas.
4: Nesta edição do FIES, o Fundo de Financiamento Estudantil, foram disponibilizadas 75 mil vagas em mais de 1.200 instituições de ensino. Com os resultados divulgados nesta quinta-feira, os pré-selecionados já podem completar as informações de suas inscrições até a próxima terça-feira, 4 de agosto. Quem não foi selecionado vai automaticamente para a lista de espera. E as novas chamadas serão realizadas entre 7 de agosto a 24 de setembro. O FIES concede financiamento a estudantes de graduação em instituições privadas que aderirem ao programa e que tenham avaliação positiva no Sistema Nacional de Avaliação da Educação Superior. Os estudantes podem conferir se foram selecionados no endereço acessounico.mec.gov.br/FIES. E para complementar as informações, acessar FIES Seleção, sem cedilha, e tio, aluno.mec.gov.br. Edinaldo Júnior para a Voz do Brasil.
0: Atenção, candidatos do Concurso Público Nacional Unificado, CNPU 2.
1: O Ministério da Gestão, Inovação e Serviços Públicos publicou no Diário Oficial da União de hoje nova classificação para recompor vagas remanescentes, não preenchidas e provimento de vagas adicionais.
0: Ao todo, são 702 pessoas classificadas, sendo 242 em vagas remanescentes e 460 em vagas adicionais.
1: Os convocados abrangem o INSS e o Ministério da Gestão e da Inovação e Serviços Públicos.
0: Os classificados devem acompanhar as próximas publicações para consultar procedimentos, prazos e orientações das próximas etapas do concurso.
1: Para saber mais, acesse gov.br/gestão, sem o tio, fiquepordentro.

0: ter documentos importantes na palma da mão facilita a vida de milhões de brasileiros e evita deslocamentos desnecessários.
1: Pela conta gov.br é possível acessar gratuitamente certidões e comprovantes usados para solicitar benefícios sociais, participar de concursos públicos e resolver diversas pendências de forma rápida e digital.
2: Você que tem a conta GovBR não precisa sair de casa para pegar uma série de documentos. Vários deles são muito importantes, por exemplo, para pedir o Bolsa Família, o Benefício de Prestação Continuada, BPC, a Tarifa Social de Energia Elétrica, para acessar o Minha Casa Minha Vida e outras políticas públicas federais. São mais de 10 certidões disponíveis para você baixar de graça pelo seu celular, tablet ou computador. Uma delas é a certidão do Cadastro Único, que é essencial para o Bolsa Família, a isenção de taxas em concursos públicos e a carteira do idoso. No GovBR você ainda pode baixar a certidão da pessoa com deficiência, documento fundamental para o sistema de cotas nas universidades, escolas técnicas e empresas. Essa certidão também é exigida para a pessoa com deficiência pedir o BPC. Se você pretende se inscrever num concurso público, vai precisar da certidão de quitação eleitoral. Ela está entre as que podem ser baixadas na plataforma GovBR. Também é possível pegar a Carteira Nacional de Vacinação, o Cartão Nacional de Saúde, o Certificado de Antecedentes Criminais, a Certidão de Situação Cadastral do CPF e do CNPJ. Nessa mesma lista estão disponíveis as certidões negativas de débito da pessoa física, pessoa jurídica e do imóvel rural. Para acessar os documentos, você entra no aplicativo GovBR ou no site gov.br e clica em Atalhos GovBR. Depois, é só olhar a lista de certidões e baixar a que estiver precisando. Reportagem Carlos Oliveira.
0: Os CNPJs, que até hoje tinham apenas números, agora também poderão ter letras.
1: O primeiro CNPJ alfanumérico foi emitido hoje.
0: A ideia é garantir a continuidade das combinações no país.
3: O CNPJ, que identifica empresas, organizações e instituições, está de cara nova. Agora, pode conter também letras e não apenas números. É o chamado formato alfanumérico. A Receita Federal emitiu o primeiro CNPJ desse tipo, com letras e números, nesta sexta-feira. O novo padrão amplia a capacidade de inscrições nos próximos anos e não impacta os CNPJs já existentes, que continuam válidos. O modelo alfanumérico também não altera os direitos, obrigações ou a situação cadastral das pessoas jurídicas já existentes. Novos CNPJs ainda podem ser emitidos apenas com números, já que o limite do sistema ainda não foi esgotado. Empresas que usam CNPJ em seus processos devem verificar se os sistemas estão preparados para receber e validar códigos alfanuméricos. A Receita Federal informou que a emissão de CNPJs neste modelo será gradual e que vai acompanhar a transição. Graziela Mendonça para a Voz do Brasil.
1: Amanhã é dia do cordelista. Você conhece essa arte brasileira?
0: A literatura de cordel faz parte da identidade cultural e carrega histórias, tradições e saberes populares passados de geração em geração.
1: Um projeto lançado no Ceará tem o objetivo de fortalecer a preservação e a difusão dessa manifestação artística por meio de atividades de formação, pesquisa e valorização de cordelistas e xilógrafos.
0: Vamos conhecer mais na reportagem de Graziele Bezerra.
4: O trabalho de um artista popular atraiu a atenção do professor Alex Canuto de Melo para o cordel. Mas o sangue nordestino também teve voz no nascimento de Sabiá Canuto, filho de maranhense com piauiense, neto de sanfoneiro, que além de professor, é poeta e cordelista.
5: Então eu fiquei encantado naquele momento, conhecendo o mestre do pif com o cordel.
6: É galinha, pato, peru, pavão em uma virtude, lá vai eu fui, de avô pra nós.
5: E ele me instigou a buscar me enveredar nesse caminho da poesia popular, do cordel e achar o meu caminho também a partir daí.
4: A literatura de cordel é considerada bem cultural imaterial pelo Instituto do Patrimônio Histórico e Artístico Nacional, IFAM, desde 2018. O nome cordel vem dos cordões ou barbantes, onde os folhetos ficavam pendurados para serem vendidos em feiras. Essa expressão artística teve forte expansão no Nordeste do Brasil a partir do final do século XIX. Poesia rimada,

0: métrica perfeita. Para o professor Sabiá, um saber que precisa ser conhecido e preservado.
1: Então, através desse brinquedo que é o cordel e essa diversão, né? E você poder declamar, por exemplo, admiro o pica-pau no galho do angico, passo o dia inteiro, taco, taco, tico, tico, não sente dor de cabeça nem quebra a ponta do bico. Então, sem dúvida nenhuma, a gente precisa ampliar ainda mais esses acessos à literatura de cordel, né? A essa disseminação dessa cultura, né? A valorização dessa cultura.
0: Um projeto chamado Escola Brasileira de Literatura de Cordel e Xilogravura, lançado em Juazeiro do Norte, quer promover e valorizar ainda mais essa manifestação cultural. Para isso, a iniciativa do Ministério da Cultura, em parceria com as universidades regional e federal do Cariri, no Ceará, prevê atividades como seminários, oficinas, tratamento de acervos e apresentação de cantadores, poetas e xilógrafos, como explica Fanca Santos, coordenadora do projeto.
2: Serão aulas e espetáculos, nós teremos um congresso internacional de acervos muito importante, o tratamento técnico de todo um acervo que já está na UFCA, de Pedro Bandeira, Renato Casimiro, meu próprio acervo, entre outros, e vamos lançar uma linha de moda da Xilo, né, pensando na economia criativa.
0: As atividades devem acontecer até maio de 2027. A programação e informações sobre como participar serão divulgadas no perfil do Instagram, @escolabr de cordel e xilogravura. Reportagem Graziele Bezerra.
3: Mais do que museus, pontos de memória são espaços criados por comunidades para contar e guardar a sua própria história.
4: Essas iniciativas podem ser certificadas e habilitadas para a obtenção de apoios, financiamentos e parcerias.
3: A certificação como ponto de memória é uma titulação concedida pelo IBRAM, o Instituto Brasileiro de Museus.
5: A 40 quilômetros de Brasília, o Centro Histórico de Planaltina reúne casarões, praças e a Igrejinha de São Sebastião. Há também um museu histórico, onde é possível conhecer objetos e o modo de viver dos habitantes do final do século XIX. Todo o centro relembra a história do município, que antes de ser incorporado ao DF, pertencia a Goiás e já era um núcleo urbano mesmo antes da vinda da capital para o centro do país. Simone Macedo, presidente e fundadora da Associação dos Amigos do Centro Histórico de Planaltina, detalha o que é possível encontrar no local.
6: Além dele contar a história até os dias de hoje, Planaltina DF, ele tem também as atividades artísticas, como montagem de exposições e também um dos principais eventos de arte contemporânea fora do eixo Brasília, né? É um ponto para que você chegue e viva o local como uma casa da época, né?
5: O Centro Histórico de Planaltina é considerado um ponto de memória, ou seja, uma iniciativa reconhecida por preservar e valorizar a história, a cultura e as memórias de um território ou grupo social. Raquel Teixeira, coordenadora de Museologia Social do IBRAM, explica qual o diferencial desses espaços.
7: Diferentemente de um museu tradicional, que tem a sua atuação baseada naquele tripé edifício, coleção ou acervo, né, e público, os pontos de memória desenvolvem processos museológicos que são baseados na relação território, memória e comunidade. Então, a gente está falando de uma gama aí de processos museológicos que se dão fora dos ambientes museais tradicionalmente reconhecidos, né? São experiências que elas nascem do próprio protagonismo da comunidade.
5: Para um lugar ser reconhecido como ponto de memória, é preciso provar que a entidade responsável desenvolve programas, projetos e ações de museologia de caráter social. Com a certificação, o ponto de memória passa a estar apto a participar de políticas e instrumentos previstos para esse tipo de iniciativa, como explica Raquel Teixeira, do IBRAM.
7: Que pode favorecer a participação em editais, em parcerias com instituições públicas e privadas. É claro, observadas as regras específicas de cada um desses instrumentos, né? E é também uma ferramenta importante para que os pontos de memória possam se conhecer uns aos outros e, a partir daí, desenvolverem ações conjuntas, em parceria, fazerem cooperações.
5: Por meio de uma plataforma online, é possível cadastrar um projeto para certificação e acompanhar o processo.

0: acesso desde a etapa de inscrição e a população pode ter informações detalhadas sobre o histórico de atuação de cada um desses locais. O endereço é pontosdememoria.museus.gov.br. Reportagem Márcia Fernandes.
1: O prazo final para atualizar o cadastro destinado à concessão da licença de aquicultor foi prorrogado até 31 de dezembro de 2026.
2: A atividade pode ser realizada em águas marinhas, rios e lagos.
1: Entre as espécies cultivadas estão peixes, camarões, algas, rãs, peixes ornamentais, ostras e mexilhões.
2: A licença permite o trabalho dentro da lei, a comercialização sem riscos de multas e é requisito para obtenção de crédito rural.
1: Quem explica é a secretária nacional de aquicultura do Ministério da Pesca e Aquicultura, Fernanda de Paula.
3: Além de dar segurança jurídica à sua atividade, o RGP Aquicultor, ele facilita a venda do pescado produzido para a indústria de beneficiamento e também para exportação. E como funciona a atualização agora? As nossas superintendências federais de pesca e aquicultura nos estados continuam recebendo, analisando e dando andamento normal aos processos de concessão e renovação da licença. Além disso, as regras relativas ao monitoramento obrigatório da aquicultura e aos trâmites antigos de renovação estão temporariamente suspensas, garantindo um período tranquilo de transição para o produtor.
2: Mais informações na página do Ministério da Pesca em gov.br/mpa.
1: E essas foram as notícias do governo federal.
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2: Fique agora com as notícias do Poder Judiciário e do Congresso Nacional. Boa noite, bom fim de semana.
1: A gente volta na segunda-feira. Boa noite.
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6: STF suspende cobrança de mais de 255 milhões de reais em uma disputa judicial entre Petrobras e uma empresa de engenharia. TSE realiza entre 3 e 9 de agosto a primeira edição da Semana Nacional do Sistema Eletrônico de Votação. STJ define que revisão administrativa pode cancelar benefício previdenciário por incapacidade concedido judicialmente. Boa noite, eu sou Marcela Luiza. O Supremo Tribunal Federal suspendeu a cobrança de mais de 255 milhões de reais em uma disputa judicial entre a Petrobras e uma empresa de engenharia. A decisão envolve a forma como o valor da dívida deve ser corrigido. Judite Aragão.
7: A discussão é sobre o índice usado para atualizar o valor da condenação. A empresa FDS Engenharia de Óleo e Gás defendia que a dívida fosse corrigida pelo IPCA, com um acréscimo de juros de 1% ao mês. O Tribunal de Justiça do Rio de Janeiro concordou com esse cálculo. A Petrobras recorreu ao STF. A empresa alegou que a correção deveria ser feita apenas pela taxa Selic, como já definiu o Supremo em outros julgamentos. Com esse critério, o valor da dívida é de 237 milhões e 800 mil reais, quantia que já foi depositada em juízo. A diferença entre os dois cálculos passa de 255 milhões de reais. Ao analisar o caso, o ministro Alexandre de Moraes afirmou que, quando a sentença não define qual índice de correção deve ser usado e apenas faz referência à lei, deve ser aplicada a taxa Selic. O ministro lembrou que a Selic já inclui correção monetária e juros de mora. Por isso, ela não pode ser somada a outros índices. Como a sentença original não estabelecia um índice específico de atualização, Alexandre de Moraes suspendeu o cumprimento da decisão até o julgamento definitivo do processo.
6: Tribunal Superior Eleitoral dá início à primeira edição da Semana Nacional do Sistema Eletrônico de Votação. Na próxima segunda-feira, dia 13 de agosto, o TSE vai abrir a urna eletrônica para estudantes do Centro de Ensino Médio Elefante Branco, em Brasília. Juliana Cariri.
8: A atividade vai ser conduzida pelo coordenador de tecnologia eleitoral do TSE, Rafael Azevedo, e pelo ministro substituto do tribunal, Nauê Bernardo Pinheiro de Azevedo. Os dois são ex-alunos da instituição. A iniciativa busca ampliar o conhecimento

0: conhecimento dos alunos sobre o sistema de votação e também vai abordar temas como assinatura digital, sigilo do voto, fiscalização dos sistemas eleitorais, testes de segurança e as etapas de auditoria.
1: A Justiça do Trabalho reforçou o combate ao assédio eleitoral no ambiente laboral. Agora, sempre que uma ação trabalhista apresentar indícios desse tipo de prática, o juiz deverá comunicar imediatamente o caso ao Ministério Público do Trabalho e ao Ministério Público Eleitoral. Marla Lacerda.
2: A medida foi aprovada pelo Conselho Superior da Justiça do Trabalho e determina que a comunicação seja feita logo após o recebimento da ação, sem depender de pedido das partes. O objetivo é agilizar a atuação dos órgãos responsáveis e fortalecer o combate ao assédio eleitoral, sem interferir no andamento do processo trabalhista. A nova resolução também amplia a definição de assédio eleitoral, melhora a identificação dessas ações no sistema da Justiça do Trabalho e reforça o monitoramento dos processos, para garantir mais rapidez e eficiência no acompanhamento dos casos.
1: INSS pode cancelar administrativamente benefícios por incapacidade concedidos por decisão judicial. Esse entendimento foi adotado pelo STJ sob o rito dos recursos repetitivos. Fátima Uchoa.
3: Com a tese fixada pela primeira sessão, juízes e tribunais de todo o país devem adotá-lo em casos com a mesma questão jurídica. Para o STJ, como esses benefícios dependem da permanência da incapacidade do segurado, o INSS tem o dever legal de fazer revisões periódicas para verificar se essa condição continua existindo ou não. O cancelamento somente é válido se forem observadas as garantias do devido processo legal administrativo, com a realização de perícia médica, a notificação do beneficiário e a oportunidade de apresentar defesa antes da interrupção do benefício. O relator foi o ministro Teodoro Silva Santos.
1: 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Uma boa noite e um bom fim de semana.
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6: Eu sou Paula Groba.
7: E eu sou Ricardo Nakaoka.
6: E estes são os destaques de hoje do Jornal do Senado, que começa agora.
7: Avança projeto que cria cotas para jovens que deixam abrigos ao completar 18 anos.
6: Sancionada lei que amplia a divulgação do Disque 180 para vítimas de violência.
7: Lideranças indígenas buscam apoio do Senado para recuperação de áreas degradadas pelo garimpo.
6: Boa noite.
7: Boa noite.
6: Jovens que passaram a infância e a adolescência em abrigos ou casas-lares podem ter mais facilidade para ingressar em universidades e institutos federais.
7: A Comissão de Direitos Humanos do Senado aprovou uma proposta que cria cotas para quem deixa o acolhimento institucional ao completar 18 anos. A reportagem é de Rodrigo Rezende.
8: Um projeto aprovado na Comissão de Direitos Humanos, de autoria do senador Jorge Cajuru, do PSB de Goiás, quer garantir aos jovens que vivem ou viveram nessa situação até os 18 anos, ou seja, não foram adotados e alcançaram maioridade, uma cota nos processos seletivos para o acesso ao ensino superior e às escolas técnicas federais. O relator do projeto, o senador astronauta Marcos Pontes, do PL de São Paulo, afirma que a ideia colabora com a diversidade no meio acadêmico.
9: A proposição realiza a importante missão de conferir oportunidades a pessoas oriundas de acolhimento institucional. Lembrando que acolhimento institucional é diferente de instituições como a Fundação Casa com menores infratores. É outro tipo de público. Ademais, atua para fortalecer a diversidade nos ambientes educacionais brasileiros, garantindo que pessoas com experiências distintas possam receber e compartilhar conhecimentos essenciais para a comunidade acadêmica e para a construção de sociedade mais justa e, portanto, mais equânime.
8: Marcos Pontes incluiu no projeto uma previsão de avaliação a cada 10 anos dessa política de cotas. A proposta segue para análise da Comissão de Educação do Senado.
6: E por falar em educação, um dos principais destaques do primeiro semestre no Senado foi a aprovação do novo Plano Nacional de Educação. A lei estabelece as metas e as diretrizes que vão orientar as políticas públicas para todos os níveis de ensino.

0: ensino até 2034.
1: O texto já foi sancionado pela Presidência da República. Repórter Márcio Maturana.
2: Já sancionado pelo Executivo, o novo Plano Nacional de Educação define diretrizes, metas e estratégias até 2034 em todos os níveis, inclusive a educação superior. Entre as metas estão garantir que todas as crianças da educação infantil estejam na escola e que pelo menos 60% das que têm até 3 anos tenham acesso a creches. A relatora da proposta na Comissão de Educação, senadora Tereza Leitão, do PT de Pernambuco, destacou um mecanismo para evitar que as metas fiquem apenas no papel.
3: Este plano tem um diferencial do anterior. Ele tem um monitoramento bienal. A fiscalização, o monitoramento estão previstos para que ele seja um plano para valer.
2: Também foram aprovados a criação da Universidade Federal Indígena, o incentivo ao empreendedorismo no ensino médio, um regime especial para estudantes impedidos de frequentar aulas por saúde, gravidez ou amamentação, e a inclusão da educação financeira, fiscal, securitária e previdenciária como tema transversal.
0: O Executivo também sancionou a lei que torna obrigatória a divulgação do serviço 180 para denúncias de violência contra a mulher.
1: Pelo texto, os serviços da Central de Atendimento à Mulher deverão ser obrigatoriamente publicizados em meios de comunicação de massa e em locais de grande circulação. Repórter Ruth Gomes.
4: Pela lei, escolas, hospitais, transportes públicos, órgãos públicos, locais de eventos, além de meios de comunicação, promoverão a divulgação de como vítimas e pessoas que têm conhecimento de que a violência está ocorrendo poderão pedir ajuda. Já o senador Wellington Fagundes, do PL de Mato Grosso, ressaltou a importância de unir forças em prol de salvar vidas, independentemente de espectro político.
5: Um tema que não tem partido, não tem ideologia e não pode mais esperar. Quando o assunto é defender a vida, não existe disputa política. Existe, sim, o dever de agir.
4: Relatora do projeto na Comissão de Constituição e Justiça, a senadora Mara Gabrilli, do PSD de São Paulo, resgatou o histórico da Central de Atendimento à Mulher. Ela lembrou que o serviço começou prioritariamente como um canal de orientação e, a partir de 2014, passou a registrar denúncias diretas com encaminhamento e acompanhamento junto à rede especializada.
0: Pesquisadores indígenas das regiões Norte e Centro-Oeste visitaram o Senado nesta quinta-feira para participar de uma reunião com consultores legislativos e representantes do portal E-Cidadania na Comissão de Meio Ambiente.
1: Eles querem aumentar a articulação política em prol de projetos de recuperação de áreas degradadas pelo garimpo. A reportagem é de Marcela Diniz.
6: Os pesquisadores indígenas que visitaram o Senado são dos povos Yanomami, Munduruku e Enauenê Naui. Os objetivos da visita foram conhecer mais o Senado e investir na incidência política em busca de apoio a projetos de recuperação ambiental em áreas destruídas pelo garimpo. As lideranças também querem a total desintrusão de seus territórios. O pesquisador Reginaldo Pocho Munduruku explicou que os indígenas precisam do parlamento, inclusive no orçamento, para garantir recursos para ações socioambientais.
7: A gente tem como objetivo de restaurar 106 hectares, né, dentro do nosso território. A nossa região foi degradada pela garimpo ilegal, né? Então, tudo isso impactou a nossa saúde dos povos indígenas, a vida da flora, né? Como os plantios de palmeiras, açaizeiros, contaminou também o nosso alimento, o peixe, né?
6: Em reunião com consultores do Senado na Comissão de Meio Ambiente, os pesquisadores indígenas ficaram sabendo, por exemplo, da oficina legislativa oferecida pelo E-Cidadania, portal por meio do qual é possível sugerir uma ideia que poderá virar um projeto de lei de verdade. O secretário do colegiado, Ayrton Aragão Júnior, explica que essa ferramenta pode ser útil, por exemplo, nas escolas indígenas.
8: Para aproximar também os jovens indígenas e as lideranças desse processo e dessa possibilidade de participação dentro do E-Cidadania aqui no processo do Senado Federal.
6: Pesquisa da Fiocruz de 2024 mostrou que 94% dos Yanomami de 9 aldeias invadidas por garimpos tinham alto nível de contaminação por mercúrio. Entre os Munduruku, um levantamento deste ano feito com gestantes mostra a contaminação de 97% das mulheres.
0: E os eventos climáticos extremos registrados nos últimos dias no país

0: confirmaram a previsão dos especialistas.
1: Em dois debates realizados no Senado em maio, cientistas alertaram para a força do fenômeno El Niño este ano. Repórter César Mendes.
2: As chuvas intensas no sul e os vendavais no Rio e em São Paulo, registrados no mês de julho, confirmam o alerta dos especialistas de que o El Niño será forte este ano. Para o senador astronauta Marcos Pontes, do PL de São Paulo, é preciso aprimorar a legislação para enfrentar de forma adequada esses fenômenos.
3: Para proteger a população dos eventos que vão acontecer.
2: Segundo o climatologista Carlos Nobre, o El Niño acelera o jato de circulação atmosférica que vem do Pacífico em direção à América do Sul. E vários estudos têm apontado evidências de que o El Niño será muito forte este ano.
4: Esses eventos nos últimos dias de chuvas muito fortes no Rio Grande do Sul, isso é relacionado com o El Niño.
2: O senador Hamilton Mourão, do Republicanos Gaúcho, pediu que o Plano Nacional de Proteção e Defesa Civil determine a realização de simulações anuais nos municípios mais atingidos pelos fenômenos climáticos.
1: Com a edição de Paula Groba e trabalhos técnicos de Eliseu Caires, o Jornal do Senado fica por aqui. Acompanhe agora as notícias do Tribunal de Contas da União e da Câmara dos Deputados. Boa noite.
0: Boa noite e um bom fim de semana.
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6: O Tribunal de Contas da União apresentou os resultados de um conjunto de auditorias sobre as chamadas transferências especiais, conhecidas como emendas PIX. A fiscalização analisou 100 repasses destinados a 73 municípios e 2 estados, que somaram R$ 198 milhões de reais. O relatório apontou problemas em 82% das transferências examinadas. Entre as principais falhas estão deficiências na prestação de contas, irregularidades em licitações, pagamentos sem comprovação e falta de transparência na aplicação dos recursos. O prejuízo potencial foi estimado em R$ 49 milhões de reais. O tribunal fez recomendações para fortalecer o controle, aumentar a transparência e melhorar a fiscalização das emendas parlamentares. Saiba mais em tcu.gov.br.
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7: Projeto facilita acesso à justiça gratuita para inscritos no Cadastro Único.
8: Parlamentares aprovam benefícios para motoristas com bom histórico.
7: Comissões finalizam análise de proposta que incentiva o voluntariado.
8: Boa noite. Câmara finaliza a votação de projeto que incentiva voluntariado. Acompanhe os detalhes com a repórter Maria Neves.
9: Aprovado na Comissão de Constituição e Justiça da Câmara dos Deputados, projeto que estimula a atuação de jovens como voluntários em instituições de acolhimento de pessoas idosas com deficiência e crianças na primeira infância. A proposta determina ainda que os jovens voluntários também terão acesso a serviços de acolhimento durante o período de atuação. As regras serão definidas na regulamentação da lei. A relatora, a deputada Laura Carneiro, do PSD do Rio de Janeiro, explica que a medida representa mais um incentivo para aproximar jovens de pessoas idosas e com deficiência em instituições de acolhimento.
10: É uma tentativa de unir jovens com pessoas idosas e com pessoas com deficiência. Então, esse jovem, né, que está no serviço voluntário, vai ser habilitado para trabalhar nos abrigos, enfim, nas áreas de recebimento, que são de acolhimento tanto de pessoas com deficiência como de idosos.
9: Ao apresentar o projeto, o deputado Roberto de Lucena, do Republicanos de São Paulo, argumentou que os jovens têm interesse em ingressar no mercado de trabalho e na universidade. Para ele, o Estado, ao valorizar o trabalho social e voluntário, estimula o acesso desses jovens tanto à vida acadêmica quanto ao mercado de trabalho, além de estimular o exercício da cidadania. A deputada Laura Carneiro promoveu pequenos ajustes no texto. O principal deles é uma mudança para assegurar que a participação no voluntariado não seja uma condição obrigatória para o acesso do jovem a serviço de acolhimento social.

0: segundo a parlamentar, a alteração é necessária para preservar a gratuidade da assistência prevista em lei. Da Rádio Câmara de Brasília, Maria Neves.
1: Trabalho. O projeto que amplia reconhecimento de profissionais da radiologia deu mais um passo na Câmara. Saiba mais com a repórter Sofia Peçanha.
2: A Comissão de Constituição e Justiça aprovou o projeto que atualiza a regulamentação das profissões de técnico e tecnólogo em radiologia e de bacharel em ciências radiológicas. A proposta, já aprovada pelo Senado, altera a lei que regula o exercício das profissões da área desde 1985. Entre as mudanças está o reconhecimento formal das categorias de bacharel, tecnólogo e técnico em radiologia, além da ampliação das áreas de atuação profissional. O texto busca adequar a legislação às novas tecnologias utilizadas em exames e tratamentos de saúde, além de atividades industriais e de segurança que utilizam radiação. O projeto já havia sido aprovado pela Comissão de Saúde. Na reunião, o relator, o deputado Ricardo Silva, do PSD de São Paulo, destacou a importância desses profissionais para o funcionamento dos serviços de saúde.
3: Eles buscam beneficiar os profissionais técnicos em radiologia, os quais têm atuação relevante nos serviços de saúde, principalmente na produção de exames radiológicos indispensáveis ao diagnóstico de patologias.
2: Além de atualizar as regras para o exercício da profissão, o texto determina quem pode obter registro nos conselhos regionais de técnicos em radiologia, estabelece regras para a supervisão das técnicas radiológicas e reforça exigências relacionadas à proteção radiológica e à segurança dos trabalhadores e usuários dos serviços. Na prática, a proposta busca dar mais segurança jurídica aos profissionais ao definir quem pode atuar em cada atividade e quais são as responsabilidades de cada função. Durante a votação na Comissão de Constituição e Justiça, a deputada Érica Cocai, do PT do Distrito Federal, defendeu a proposta, afirmando que uma das principais mudanças é o reconhecimento dos tecnólogos em radiologia na legislação.
4: E por fim dizer que nós temos uma legislação que é uma legislação antiga, que não previa o tecnólogo, e tecnólogo agora vai poder fazer concurso público. Tecnólogo vai poder adentrar na saúde como tecnólogo. Portanto, é um reconhecimento.
2: Como a proposta que atualiza a regulamentação dos profissionais das técnicas radiológicas sofreu alterações durante sua análise na Câmara, ela retorna agora ao Senado para análise dessas modificações. Da Rádio Câmara de Brasília, Sofia Peçanha.
1: Justiça.
5: Inscritos no Cadastro Único para Programas Sociais, o CadÚnico, poderão ter acesso facilitado à justiça gratuita. A repórter Silvia Munhato tem os detalhes.
6: A Câmara aprovou o projeto que prevê a concessão de justiça gratuita de maneira imediata a quem estiver inscrito no Cadastro Único para Programas Sociais, o CadÚnico. A autora do projeto, a deputada Maria do Rosário, do PT do Rio Grande do Sul, diz que a mudança tem o objetivo de facilitar o acesso à justiça, evitando que a pessoa tenha que comprovar novamente que tem baixa renda.
7: Se o judiciário reconhecer o CadÚnico, essa pessoa que passou pelos Centro de Referência e Assistência Social, pelo CRAS e que está no CadÚnico, quando chegar no judiciário, o judiciário vai ter uma economia processual muito grande. Ele não precisa mais revisar documentos sobre a situação econômica da família.
6: Segundo a deputada, quem não estiver no CadÚnico, mas atender aos critérios atuais de vulnerabilidade adotados pela Justiça, continuaria tendo que fazer a comprovação de renda. A proposta que permite aos inscritos no CadÚnico acessar a justiça gratuita sem a necessidade de comprovação de renda seguirá agora para a análise do Senado. Da Rádio Câmara de Brasília, Silvia Munhato.
1: Transportes.
5: Comissão aprova projeto que estabelece benefícios para motoristas com bom histórico. A repórter Júlia Lopes nos conta quais são.
8: Motoristas profissionais com bom histórico no trânsito poderão receber benefícios se estiverem inscritos no Registro Nacional Positivo de Condutores. A proposta do deputado Duda Ramos, do Podemos de Roraima, foi aprovada na Comissão de Viação e Transportes da Câmara dos Deputados. O Registro Nacional Positivo de Condutores é voltado ao cadastro de motoristas que não cometeram infrações de trânsito nos últimos 12 meses. Com a nova proposta, passa a constar no sistema dados como ausência de infrações gravíssimas, participação em cursos de direção defensiva e histórico de condução sem acidentes. O relator do projeto, deputado Ricardo Aires, do Republicanos do Tocantins, explica que motoristas profissionais são aqueles que exercem atividades econômicas, como motoristas de aplicativo e caminhoneiros. Para ele, a medida

0: beneficia não apenas os condutores, mas também os consumidores.
1: Esse projeto é importante por dois significados. Primeiro, porque ele vai, de um lado, prestigiar e demonstrar o motorista que tem boas práticas de trânsito e, por outro lado, também oferecer para a população, principalmente as pessoas que dependem desse tipo de serviço, aqueles melhores motoristas para que eles sejam contratados ou premiados na sua atividade econômica.
0: No texto, os benefícios concedidos aos condutores incluem redução no valor de seguros de veículos, acesso prioritário a vagas de emprego e condições diferenciadas em financiamentos e locações de veículos. O projeto, que busca conceder vantagens a motoristas profissionais inscritos no Registro Nacional Positivo de Condutores, inclui a medida no Código de Trânsito Brasileiro e segue agora para análise na Comissão de Finanças e Tributação. Da Rádio Câmara de Brasília, Júlia Lopes.
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3: Desenvolvimento Regional.
4: A Comissão de Desenvolvimento Urbano aprovou o uso de royalties do petróleo para financiar a tarifa zero no transporte urbano. A repórter Fabielle Pires nos conta como deve funcionar.
5: Quando o petróleo é extraído, uma parte da riqueza gerada retorna para os cofres públicos. São os royalties, recursos que podem ser usados para financiar serviços e investimentos em benefício à população. A Comissão de Desenvolvimento Urbano da Câmara dos Deputados aprovou uma proposta que destina parte dos royalties para a gratuidade nos transportes públicos do Brasil. A iniciativa é conhecida como Tarifa Zero e deve facilitar o transporte público e a mobilidade urbana. Ao apresentar o projeto, o deputado Gilmar Tato, do PT de São Paulo, defendeu que a Tarifa Zero contribui para a redução da desigualdade social, melhora a qualidade de vida nas cidades e incentiva o uso do transporte coletivo. O relator da proposta, deputado Hildo Rocha, do MDB do Maranhão, defendeu que a mudança na lei dos royalties não trará prejuízos.
6: Não vai aumentar preço de combustível e também não vai diminuir o rendimento das empresas. E vai resolver um grave problema que existe. Porque no momento em que tivermos a tarifa zero de transporte público, as empresas que estiverem trabalhando, seja ela da iniciativa privada, uma concessionária ou uma empresa estatal, vai ter o dinheiro certinho lá todo mês, a tarifa atualizada, para que eles possam fazer um bom transporte público.
5: O projeto, que destina parte dos recursos dos royalties de petróleo para a tarifa zero de transporte público, segue para análise da Comissão de Viação e Transportes. Da Rádio Câmara de Brasília, Fabielle Pires.
3: Educação.
4: Comissão de Educação aprova projeto de estímulo à integração entre empresas de pequeno porte e ensino profissionalizante. A reportagem é de Maria Neves.
7: A Comissão de Educação da Câmara aprovou o projeto do deputado Júnior Mano, do PSB do Ceará, que busca estimular a integração entre instituições de ensino profissional e as micro e pequenas empresas. Pelo texto, os órgãos públicos responsáveis pela política de educação profissional e tecnológica terão de criar cadastro com vagas de emprego como forma de estimular a contratação dos formados pelas instituições de pequeno porte. Na opinião do relator, deputado Luiz Lima, do Novo do Rio de Janeiro, a iniciativa é importante porque as microempresas e empresas de pequeno porte são as que mais empregam no país, mas também são as que encontram maior dificuldade para a contratação de mão de obra qualificada.
8: A gente tem mão de obra específica escassa, que com esse projeto a gente vai ajudar a superar esse obstáculo. A gente está falando de mais profissionalização, que é a vontade dos estudantes. A gente está criando facilidade entre as instituições de ensino, públicas e privadas, para que tenha uma maior interação com o mercado de trabalho.
7: De acordo com o levantamento do SEBRAE, em 2025, as micro e pequenas empresas respondiam por cerca de 97% dos negócios ativos no país, com quase 22 milhões de empreendimentos que seriam responsáveis

0: por 26,5% do Produto Interno Bruto Nacional. Além disso, o estudo aponta que 7 em cada 10 novos empregos formais do país estão nas empresas de micro e pequeno porte. Luiz Lima reforça que quando a educação profissional está em sintonia com as necessidades dessas empresas e articulada com programas de apoio ao empreendedorismo juvenil, há consequências positivas na formação e na integração com o mercado de trabalho. Além da criação do cadastro de vagas em micro e pequenas empresas, a proposta determina que o poder público estimule a abertura de negócios e a formalização de empresas de pequeno porte. A medida ainda prevê a oferta de apoio especial para jovens empreendedores. A proposta ainda será analisada pela Comissão de Constituição e Justiça antes de poder seguir para o Senado. Da Rádio Câmara de Brasília, Maria Neves.
1: Saúde.
2: Comissão de Educação aprova diretrizes para parto humanizado no SUS. A repórter Sofia Peçanha explica como ficou a proposta.
3: A Comissão de Educação da Câmara dos Deputados aprovou o projeto que estabelece diretrizes para tornar mais humanizado o atendimento às mulheres durante a gestação, o parto, o nascimento do bebê e o pós-parto no Sistema Único de Saúde, o SUS. Durante a votação, a comissão alterou o projeto. Em vez de apenas modificar a Lei Orgânica da Saúde para incluir regras específicas sobre o parto humanizado, o novo texto passou a reunir um conjunto mais amplo de diretrizes para atenção à gestação, ao parto, ao nascimento e ao puerpério no SUS. O projeto original previa obrigações mais diretas para os serviços de saúde, com foco na garantia de condições para o parto humanizado e na presença de acompanhante. Já o novo texto amplia esse alcance e passa a organizar princípios gerais de atendimento, com ênfase na autonomia da mulher e na estruturação da rede de atenção materna e neonatal, como ressaltou a relatora da proposta, a deputada Lídice da Mata, do PSB da Bahia.
4: Portanto, esse projeto ele sintetiza uma contribuição, uma preocupação de deputados homens e deputadas mulheres de diversos partidos. E esta é a riqueza dele. Nós estabelecemos diretrizes que visam humanizar a relação do parto, portanto, da mulher, da parturiente, com os médicos e profissionais que integram aquele momento de sua vida.
3: Entre as medidas previstas estão a garantia da presença de acompanhante escolhido pela gestante durante todo o atendimento, a possibilidade de apoio de doula, o fortalecimento da atuação de enfermeiras obstétricas, obstetrizes e parteiras tradicionais, além da ampliação do acesso à anestesia obstétrica, conforme protocolos do Sistema Único de Saúde. Segundo a relatora, a humanização do atendimento depende da qualificação permanente dos profissionais de saúde e da construção de ambientes mais acolhedores e seguros para mulheres e recém-nascidos.
4: Então, esse é um momento especial na vida da mulher, na vida de uma família, com consequências para o resto da sua vida, né, de um parto bem realizado, confortável, e por isso mesmo ele merece uma série de orientações que foram aqui definidas.
3: O texto final também reuniu contribuições de 57 projetos que estavam sendo analisados em conjunto e que também tratam do atendimento neonatal. Agora, a proposta segue para análise da Comissão de Saúde. Da Rádio Câmara de Brasília, Sofia Peçanha.
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1: Economia.
7: Comissão aprova projeto que busca evitar cobrança de imposto sobre imposto. A repórter Silvia Munhato explica a questão.
8: A Comissão de Finanças e Tributação da Câmara aprovou proposta que proíbe incluir imposto na base de cálculo do próprio imposto em qualquer esfera de governo. A mudança também foi aprovada na reforma tributária em 2023, no processo de eliminação

0: do ICMS, PIS, COFINS, IPI e ISS. Os novos tributos da reforma, o Imposto sobre Bens e Serviços e a Contribuição sobre Bens e Serviços, serão cobrados apenas no consumo de produtos e serviços, o que garante a não incidência de tributos durante a sua elaboração ou fabricação. O relator, deputado Kim Kataguiri, do Missão de São Paulo, afirma que a cobrança de imposto sobre imposto é uma anomalia brasileira.
1: A gente está vedando isso, impedindo que isso aconteça em qualquer estado, município ou mesmo no âmbito da União, porque de fato é uma anomalia que a gente tem no sistema tributário brasileiro. Não à toa, isso impede tanto investimento aqui no Brasil, principalmente no setor produtivo.
0: A proposta será analisada agora pela Comissão de Constituição e Justiça, antes de seguir para o plenário. Da Rádio Câmara de Brasília, Silvia Minhato.
2: Últimas notícias.
3: Rodrigo de Castro, do União de Minas Gerais, comemora a aprovação na Comissão de Constituição e Justiça de proposta de emenda à Constituição que limita a alíquota do IPVA a 1%. Relator da matéria, o deputado explica que o objetivo é reduzir a carga sobre os consumidores.
4: Ela visa beneficiar o consumidor brasileiro, que hoje paga até 4%, em alguns estados 4,5%, e que passará a pagar no máximo 1%. Então, por exemplo, em Minas Gerais, no meu estado, vai haver, que cobra 4%, vai haver uma diminuição de 75% do valor do IPVA. Ela tramitou.
2: Na Dinâmica FM, a hora certa. 8 horas. 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
8: Muito bem, sextamos por aqui. Tudo certo com você? A partir de agora, o Del tá chegando aqui na programação 105. E claro, para começar bem, já tem o nosso top. Aumenta o som aqui.
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8: Com aquela gripinha básica acompanhando.
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0: já era por aqui, hein?
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0: Esse é o nosso top, fechando muito bem na primeira posição com David Guetta, com Gun, Gun, Gun. Teve também Sabrina Carpenter, que mais? Dead Swings aqui, Taylor Swift. Já abrimos com Lula Young, com Messi.
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0: 8h21, já tá rolando a melhor da semana.
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0: Mix. 8h23, estamos de volta no seu rádio.

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0: Destaque da semana pra você, ela, eterna Marília Mendonça, tudo vai ficar bem.
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0: Sempre trazendo pra você uma novidade aqui na 105.
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0: Ótima noite de sexta-feira pra você e um bom fim de semana. Por aqui segue o Del com você, com gripe e tudo. E claro, você vai participando com a gente.
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0: Manda aí no nosso Facebook também, Dinâmica FM Jacutinga. E no Insta, arroba Dinâmica FM. 8h27, agora tem Nelly Furtado.
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0: aqui o som dela, Dua Lipa com Rodin pra você. A sua indicação via Wax por aqui, também Instagram, Facebook, fica à vontade aí. Wax é o 3850145. Já tem muito mais pra você na volta do break. Já rola o nosso boomerang.
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0: Agora 19 para as 9.
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2: 8h43, tá chegando o Bumerangue aqui no seu rádio.

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0: Fala, dinâmica tá legal. Zé Neto e Cristiano por aqui com Cadeira Cativa, fechando pra você mais um bloco aqui na sua noite de sexta-feira, fim de semana aí na parada. E claro, você do outro lado continua mandando por aqui a sua preferida no WhatsApp da Dinâmica 3850145. Ah, e atenção, hein? Na volta do break já vai começar aqui o nosso game interativo, aonde você fatura a pizza. Além de você, claro, ouvir a sua música preferida tocar mais uma vez. Participa com a gente, já já eu explico pra você como funciona o nosso Face Game.
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10: Muito bem, você sintoniza 105.9. Esta é a Dinâmica FM. Por aqui é o Del, te fazendo companhia. E agora vai começar o nosso game interativo.
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10: Muito bem, senhoras e senhores, o nosso Face Game Dinâmica FM está na área para você participar com a gente de quebra faturar pizza. Sim, hoje você já sabe, sextou, tem pizza para você aqui na 105. E para você participar é muito fácil, dá o seu voto aqui na nossa fanpage no Facebook, Dinâmica FM Jacutinga. É só você digitar nos comentários música 1 ou música 2. Depois você corre lá pro Instagram da Pizzaria do Márcio, vai comentar na postagem lá, eu quero pizza, marcar dois amigos, ambos vocês deverão estar seguindo aí a Pizzaria do Márcio. Se não tiver, vai clicar em seguir e pronto, cruzar os dedinhos para a sua música mais curtida tocar novamente e na sequência ser o ganhador dessa pizza deliciosa. Seguinte, hein? Quem for o ganhador ou ganhadora deve retirar no balcão a pizza, lá na Pizzaria do Márcio, tá bom? É, até domingo, ganhadora, então, a única restrição você vai ter que retirar no balcão. Restrição de sabor? Não tem. Você pode escolher aí qualquer tipo de pizza, desde a mais fraquinha lá, a mais, né, básica, até a mais top, não tem problema. Você pode escolher qual você quiser. 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Combinado? Pizzaria do Márcio te dando essa pizza aí. É só você escolher música 1 ou música 2. Resultado, às 9h45 por aqui.
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